0: e provas. Para isso, foram cumpridos 14 mandados de busca e apreensão. A investigação começou após a Secretaria de Prêmios e Apostas do Ministério da Fazenda fazer uma análise técnica numa autarquia criada pela Prefeitura de Bodó, no Rio Grande do Norte, que autorizava o funcionamento de empresas de apostas. A autarquia foi fechada por determinação do Supremo Tribunal Federal, mas as bets ilegais continuaram atuando. De acordo com o ministro da Fazenda, Dario Durigan, a movimentação ilegal pode chegar a 50 bilhões de reais.
1: A gente identificou um grupo de 37 empresas que atuavam no ramo das bets ilegais. Houve uma movimentação, a princípio, de 50 bilhões de reais. Essa é uma das várias operações que serão feitas para combater bet ilegal, rigor total, tolerância zero, melhor dizendo, com as bets ilegais.
0: Segundo as investigações, além de movimentação financeira incompatível com rendimentos declarados, existem indícios de lavagem de dinheiro e sonegação fiscal. Na ação, os agentes estão apreendendo documentos, celulares, computadores, dinheiro em espécie e passaportes dos envolvidos. A operação envolve 9 auditores fiscais, 6 promotores de justiça, 10 servidores da Receita Federal, além de 28 policiais civis e militares. Reportagem Nazi Brum.
2: Para garantir a vida de meninas e mulheres, o governo do Brasil tem implementado diversas ações integradas de prevenção, fortalecimento das redes de proteção e punição dos agressores.
3: E os resultados começam a aparecer. Os meses de abril e maio apresentaram redução de feminicídios no Brasil.
4: O número de feminicídios no país caiu nos meses de abril e maio deste ano, quando comparado ao mesmo período de 2025. Nesses dois meses do ano passado, 262 mulheres foram mortas por machismo, possessividade dos companheiros ou outras razões relacionadas ao simples fato de serem mulheres. Nesse ano, foram 232 mulheres assassinadas nessas condições, uma redução de 11,45%. Em fevereiro, uma iniciativa do governo federal mobilizou os três poderes, executivo, legislativo e judiciário, para lançar o Pacto Nacional Brasil contra o Feminicídio. Na avaliação do secretário nacional de Segurança Pública, Chico Lucas, ações como essa contribuíram para que o Brasil apresentasse uma tendência de queda após 2 anos seguidos de aumento desse crime.
5: Quando há consolidação dos dados de janeiro a maio, a queda é da ordem de 0,47%. O que mostra uma reversão da tendência de aumento e agora nós estamos, de fato, tendo uma diminuição do número de feminicídios.
4: Também está em andamento a Operação Mulher Segura, coordenada pelo Ministério da Justiça e Segurança Pública, em parceria com o Ministério das Mulheres, secretarias estaduais e municipais e as forças de segurança. A ação tem como objetivo cumprir, até o fim do ano, todos os mandados de prisão em aberto por crimes contra as mulheres. O secretário nacional de Segurança Pública, Chico Lucas, ressaltou os principais números da operação, que já está na segunda fase.
5: Só no mês de março e abril foram 6 mil prisões realizadas daqueles que descumpriam medidas protetivas ou tinham mandado de prisão em aberto. E as operações continuam. Na fase 2, agora no mês de junho, os 15 primeiros dias, já cumprimos centenas de mandados de prisão e fiscalizamos por milhares de agentes policiais as medidas protetivas de urgência.
4: Nos primeiros 3 meses desse ano, o Ligue 180, Central de Atendimento à Mulher, registrou um aumento de 24% nas denúncias de violência contra mulheres e 14% nos atendimentos, quando comparado ao mesmo período do ano passado. Reportagem Natália Koslick.
2: O Ministério da Saúde está ampliando os cuidados domiciliares no Brasil.
3: Foram habilitadas novas equipes do programa Melhor em Casa, que vão apoiar a reabilitação de pacientes.
2: Hoje, mais de 1.000 municípios já são beneficiados pelo programa em todo o país.
6: Depois de uma internação, o desafio nem sempre termina quando o paciente recebe alta. Para quem precisa de reabilitação e acompanhamento especializado, sair de casa pode ser difícil e muitas vezes inviável. É o caso do Carlos Henrique, que sofreu uma parada cardiorrespiratória e desde então precisa de cuidados contínuos. A esposa, Luciene Sibela, conta como o atendimento domiciliar fez diferença na rotina da sua família.
7: Eu acho que a primeira palavra que me vem é segurança. Segurança de saber que você não está só e que você está com profissionais que vai te apoiar. Você veja hoje, eles chegaram aqui e já resolveram muitas coisas, né? E isso para nós é uma segurança muito grande, saber que você pode contar.
6: Para ampliar esse cuidado e reduzir as dificuldades enfrentadas pelas famílias, o Sistema Único de Saúde está fortalecendo o atendimento domiciliar realizado pelo programa Melhor em Casa. Foram habilitadas novas equipes multiprofissionais especializadas para apoio à reabilitação, que vão atender 21 municípios com menos de 20 mil habitantes. São profissionais de diferentes áreas da saúde. O coordenador-geral de atenção domiciliar do Ministério da Saúde, Tarcísio Nema de Aquino, explica que tipo de cuidados serão oferecidos.
8: Então é fisioterapeuta, terapeuta ocupacional, fonoaudiólogo, cirurgião dentista, farmacêutico, psicólogo, assistente social, nutricionista. Então são profissionais que integram a equipe para levar a reabilitação, né, a recuperação do paciente, o cuidado de nível especializado dentro do domicílio.
6: O atendimento é destinado principalmente a pacientes que receberam alta hospitalar, mas ainda precisam de acompanhamento intensivo para recuperar movimentos, autonomia e independência. O cuidado também ajuda a evitar novas internações e garante a continuidade do tratamento perto da família, explica Eliana Peixoto, fonoaudióloga da equipe de atendimento em Brasília.
9: A gente faz esse atendimento dando qualidade de vida para o paciente, melhorando a condição de atendimento dentro da família, ajustando a vida daquela família com aquela nova realidade de paciente, né, acamado, instruindo. A nossa atividade dentro do lar do paciente é uma atividade de educação continuada.
6: A expansão das equipes do Melhor em Casa contou com investimento anual de R$ 3.400.000. Hoje, mais de 1.000 municípios já são beneficiados pelo programa em todo o país. Reportagem Pablo Mundim.
3: E como ouvimos aí na reportagem, o programa Melhor em Casa é fundamental para diminuir a hospitalização de pacientes em todo o país.
2: Mas o governo do Brasil identificou uma lacuna no cuidado continuado de uma parcela específica da população, os idosos.
3: Atualmente são 36 milhões de pessoas idosas, sendo 3 milhões com dificuldades de locomoção ou que têm restrição para sair de casa. Isso representa 10% da população idosa.
2: E para garantir um envelhecimento saudável, o Ministério da Saúde lançou hoje o Programa de Atenção Domiciliar à Pessoa Idosa, o PAD Brasil.
3: O investimento será de R$ 163.200.000 em 2026, com projeção de mais de R$ 329 milhões no próximo ano.
2: Na prática, o programa vai funcionar com equipes multiprofissionais, trabalhando em conjunto com as equipes de saúde da família.
3: O ministro da Saúde, Alexandre Padilha, detalhou como essas equipes vão atuar para dar suporte a pacientes e aos seus familiares.
10: Essas equipes vão lá, vão cuidar desse idoso que está acamado. Então, elas têm uma relação direta com os médicos da família e comunidade, com os profissionais da atenção primária em saúde, mas passam a ter o papel específico de, todo dia, pegar o automóvel do programa, visitar o idoso acamado. Ou seja, com isso você consegue colocar mais um time para dar conta dessas visitas ao idoso acamado, que muitas vezes não sai de casa, não tem condições de sair de casa, muitas vezes o cuidador tem que ficar o tempo todo com ele lá. Então, essas equipes vão fazer essas visitas, orientar melhor o cuidador, também cuidar do cuidador de uma certa forma.
2: Além do PAD Brasil, também foi lançada a Caderneta Brasileira da Pessoa Idosa.
3: O documento já está disponível em formato digital dentro da plataforma Meu SUS Digital, integrada à conta gov.br, e permite o acompanhamento dos dados de saúde do idoso.
2: Pesquisadores e startups da área de saúde agora contam com um novo guia para ajudar a transformar tecnologias em soluções disponíveis no SUS.
3: Os dispositivos médicos fazem parte da rotina dos serviços de saúde e incluem desde curativos e ataduras até próteses e tecnologias com inteligência artificial.
2: Atualmente, existem mais de 2 milhões de tipos diferentes desses dispositivos no mundo.
3: Segundo o Ministério da Saúde, o avanço tecnológico amplia as possibilidades de atendimento e contribui para melhorar a qualidade de vida dos pacientes.
2: A publicação reúne orientações sobre financiamento, pesquisa, desenvolvimento, regulação e incorporação dos dispositivos na rede pública de saúde.
3: O material está disponível gratuitamente para consulta em gov.br/saúde.
2: As ações de combate ao trabalho infantil alcançaram o melhor resultado da última década.
3: Mais de 4 mil crianças e adolescentes foram afastados dessa condição, especialmente as que estavam mais vulneráveis.
11: No Brasil, o trabalho infantil é proibido, de forma geral, para quem tem menos de 16 anos. Quem tem mais de 14 anos pode atuar, mas na condição de aprendiz. Para fazer cumprir a lei, os órgãos de fiscalização brasileiros têm trabalhado cada vez mais. Em 2025, 4.318 crianças e adolescentes foram afastados do trabalho infantil no Brasil. É o melhor desempenho dos últimos 10 anos, resultado das mais de 10 mil ações de fiscalização realizadas pelos auditores fiscais do trabalho. Os primeiros 4 meses de 2026 demonstram a continuidade desse trabalho, como explicou o coordenador de erradicação e fiscalização do trabalho infantil, Roberto Padilha.
12: Os dados parciais de 2026 apontam mais de 1.100 crianças e adolescentes afastadas do trabalho infantil, dados parciais até abril. Nesse mês de junho, estamos realizando um grande operativo nacional de combate ao trabalho infantil. Já estamos recebendo dados da fiscalização em diversos estados e, com certeza, teremos realmente um aumento nesses números de crianças e adolescentes retirados do trabalho infantil.
11: O foco é o combate aos casos mais graves. Esse trabalho é um esforço integrado do governo federal, com redes de proteção social, conselhos tutelares e instituições parceiras. E as ações vão além de tirar as crianças e adolescentes de situações de trabalho. Elas garantem o direito básico dos menores de 18 anos de crescerem e se desenvolverem, livres de exploração ou violência. Michele Antunes, líder de projetos de uma fundação que luta pela defesa dos direitos da criança e do adolescente, explica a importância dessa medida.
13: A criança, ela precisa estar na escola, ela precisa estar brincando, ela precisa estar se desenvolvendo de uma forma muito saudável. Então, quando ela está dentro desse ambiente do trabalho infantil e sofrendo essa violação, consequentemente, ela vai ter, sim, um desenvolvimento extremamente prejudicado e ela vai estar muito mais vulnerável a sofrer outros tipos de violação, outros tipos de violência, né?
11: Para denúncias de casos de trabalho infantil, o Ministério do Trabalho e Emprego disponibiliza um canal exclusivo, o sistema IP Trabalho Infantil, que pode ser acessado pelo endereço iptrabalhoinfantil.trabalho.gov.br. Reportagem, Márcia Fernandes.
2: E é sempre bom lembrar, denúncias de casos de trabalho infantil também podem ser feitas pelo Disque 100, que é o canal de denúncias de violações de direitos humanos oficial do governo federal.
3: O presidente da República em exercício, Geraldo Alckmin, vetou integralmente o projeto que instituía o contrato do primeiro emprego.
2: Na prática, a proposta reduzia encargos trabalhistas e previdenciários para empregadores que contratassem jovens entre 18 e 29 anos sem experiência formal no mercado de trabalho.
3: De acordo com o veto publicado hoje no Diário Oficial da União, o projeto de lei era inconstitucional e contrariava o interesse público na formação educacional de jovens.
14: O presidente em exercício, Geraldo Alckmin, vetou integralmente o projeto de lei que criava o chamado contrato do primeiro emprego para jovens de 18 a 29 anos. A mensagem de veto foi publicada no Diário Oficial da União desta quinta-feira, 18 de junho. Segundo o governo federal, a proposta previa jornada de até 44 horas semanais, o que contraria a defesa da redução da carga horária de trabalho e dificultaria a conciliação entre emprego e estudos. O texto também concedia benefícios tributários e previdenciários aos empregadores, sem oferecer garantias adicionais aos jovens trabalhadores. Outro argumento apresentado é que a medida poderia desestimular a contratação por meio da lei da aprendizagem, considerada uma das principais portas de entrada para o mercado formal de trabalho. De acordo com o Ministério do Trabalho e Emprego, mais de 6 milhões de jovens já foram beneficiados pela modalidade nos últimos 26 anos. Em março deste ano, o país registrou mais de 700 mil contratos ativos de aprendizagem, o maior número da série histórica. Lucília Araújo para a Voz do Brasil.
2: Pois é, como nós acabamos de ouvir na reportagem de Lucília Araújo, a lei de aprendizagem profissional é a principal porta de entrada para jovens sem experiência no mercado de trabalho e ela vem registrando crescimento.
3: Segundo dados do novo Caged, só entre janeiro e abril deste ano foram quase 55 mil novas contratações.
2: O resultado foi impulsionado pela indústria e pelo fortalecimento de políticas de aprendizagem profissional, que respeita os horários escolares e os direitos dos adolescentes e jovens adultos.
15: O Brasil alcançou um recorde histórico. 726 mil jovens aprendizes com contratos ativos. Só nos quatro primeiros meses do ano foi registrado um saldo positivo de quase 55 mil novas contratações. A indústria liderou a geração de vagas, seguido pelos setores de serviços, comércio, construção civil e agropecuária. Os dados reforçam o crescimento da aprendizagem profissional como principal porta de entrada dos jovens no mercado de trabalho. A contratação é obrigatória para estabelecimentos de qualquer setor que tenham pelo menos 7 empregados em funções que demandem a formação profissional. Essas empresas devem preencher entre 5 a 15% do seu quadro de funcionários com jovens aprendizes. Podem participar quem tem entre 14 e 24 anos incompletos. De acordo com a Lei da Aprendizagem, o contrato tem caráter especial e duração máxima de 2 anos. O jovem aprendiz tem carteira de trabalho assinada e a garantia de direitos trabalhistas e previdenciários, além de proteções específicas. Cleide Lopes, para a Voz do Brasil.
3: Mais de 55 milhões de brasileiros já emitiram a carteira de identidade nacional.
2: O documento, que está substituindo gradualmente o RG, é mais moderno, seguro e completo.
3: E vale em todo o território nacional, com o CPF como número único de identificação.
16: No Brasil, mais de 1 milhão de carteiras de identidade nacional são emitidas por mês, segundo dados divulgados pelo Ministério da Justiça e Segurança Pública. O novo modelo está disponível desde 2022 e a emissão do documento pode ser agendada nos institutos de identificação dos estados e do Distrito Federal. O maranhense Alcemir Chaves de Araújo conseguiu marcar o atendimento com a ajuda da filha. Aos 74 anos, ele diz que quer trocar o documento para ter mais tranquilidade.
17: Aí a minha filha achou melhor tirar logo essa identidade nova, né? Porque a velha estava boa, né? Mas eu me apressei logo, digo, bora logo tirar logo isso. Aí eu acabei, fiquei logo livre, de cabeça fria, né?
16: Assim como Alcemir, mais de 55 milhões de brasileiros já emitiram a carteira de identidade nacional em todo o Brasil. A troca é obrigatória, mas o modelo antigo vale até 2032. Para a coordenadora-geral de Modernização Tecnológica do Ministério da Justiça e Segurança Pública, Beatriz Figueiredo, a grande vantagem da carteira de identidade nacional é a utilização do CPF como número único de identificação.
18: Ela traz de novo uma identidade mais integrada, mais segura e mais moderna, porque ela vai substituir gradualmente o antigo RG, ela sim, que usa um número único, que é o número do CPF, que vai ser válido em todo o Brasil. Então a gente acaba com aquela possibilidade de ter um número de RG diferente em cada estado, e isso vai unificar a identificação pelo CPF, né? Que a gente tem um CPF único. Então, isso reduz a duplicidade e aumenta muito a segurança dos nossos dados.
16: A versão digital da carteira, integrada ao gov.br, permite incluir outros documentos e registros do cidadão, como CNH, título de eleitor, dispensa militar, carteira de trabalho e cartão SUS. Para tirar o documento, é só acessar gov.br/identidade e agendar a expedição. É preciso apresentar a certidão de nascimento ou de casamento. A primeira via do documento é gratuita. Reportagem Gabriela Noronha.
2: 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Previsões do Instituto Nacional de Meteorologia, o INMET, confirmam que este ano vai ocorrer o fenômeno El Niño.
3: Isso significa risco de seca na faixa norte das regiões norte e nordeste, enquanto favorece grandes volumes de chuva no sul do país.
2: Por isso, o Brasil já está se preparando para eventos extremos. É o que afirmou o ministro Valdez Góes, da Integração e do Desenvolvimento Regional, durante o programa Bom Dia, Ministro, produzido pela Empresa Brasil de Comunicação, nesta quinta-feira.
19: Nós estamos com uma sala de situação já montada pelo governo federal, já existem 20 ministérios mobilizados, a Defesa Civil Nacional, o SEMADEM, o IMET e o INPE fazem reuniões frequentes, inclusive com as defesas civis estaduais e municipais, de norte a sul deste país, ou seja, toda uma experiência já acumulada e uma preparação e uma determinação do governo do presidente Lula de que a vigilância, o monitoramento e a mobilização e os planos de contingência e a relação e proximidade com os estados e municípios está em curso.
3: Valdez Góes afirmou que o El Niño deve chegar ao Brasil a partir de julho e a Defesa Civil Nacional e seus sistemas de alerta estão de prontidão.
2: Órgãos ambientais como o IBAMA e o ICMBio também vêm trabalhando na prevenção aos incêndios florestais com a contratação de profissionais e a orientação a fazendeiros sobre o não uso de fogo.
3: Mais de 3 milhões de reais investidos na aquisição de alimentos para impulsionar a agricultura familiar e o abastecimento no estado do Pará.
2: A iniciativa da Conab, em parceria com os Ministérios do Desenvolvimento Social e do Desenvolvimento Agrário, busca combater a insegurança alimentar e nutricional no âmbito do Programa de Aquisição de Alimentos, o PA.
3: O presidente da Conab, Silvio Porto, destaca o impacto dessas medidas na segurança alimentar da região.
20: São 96 milhões de reais que nós investimos na aquisição de alimentos dos mais diversos aqui do estado do Pará, valorizando a cultura, a produção e a alimentação regional. Nós estamos, dessa forma, conseguindo valorizar essa produção que vem de assentamentos, da agricultura familiar, de extrativistas e indígenas.
2: Com os investimentos, mais de 140 toneladas de alimentos produzidos no estado serão destinadas a cozinhas solidárias e redes socioassistenciais, combatendo diretamente a fome na região.
3: Outro destaque é a modernização da unidade armazenadora de Ananindeua, que recebeu melhorias na estrutura e teve a capacidade ampliada para mais de 17 mil toneladas, como detalha Silvio Porto.
20: Nós saímos de 3.500 toneladas para 21 mil toneladas. Essa unidade armazenadora, ela se torna um polo relevante do ponto de vista do abastecimento aqui para o Pará, mas também para a região da Amazônia.
2: E essas foram as notícias do governo do Brasil.
3: Uma realização da Secretaria de Comunicação Social da Presidência da República.
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3: Fique agora com as notícias do Poder Judiciário e do Congresso Nacional. Boa noite.
2: Boa noite para você e até amanhã.
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22: STF decide que é inadmissível a validade de provas em processo envolvendo crime sexual quando ocorrer constrangimento da vítima durante audiência de instrução.
23: Crime da 113 Sul. STJ inicia sessão virtual para julgamento de recurso do Ministério Público.
22: Presidente do TSE afirma que discurso de ódio ameaça a democracia.
23: Boa noite, eu sou Marcela Luiza.
22: Eu sou Walter Lima.
23: Por unanimidade, o plenário do Supremo Tribunal Federal reconheceu a nulidade de provas produzidas em audiências sobre crimes sexuais quando a vítima é submetida a humilhações, constrangimentos e violações da dignidade.
22: O caso chegou ao Supremo em março do ano passado. O recurso foi apresentado pela defesa da vítima, que questionava a decisão do Superior Tribunal de Justiça, que rejeitou o pedido de nulidade da audiência de instrução.
23: O ponto central no STF foi sobre definir se uma prova produzida em ambiente de violação à dignidade da vítima pode ser considerada válida.
22: Com o reconhecimento da nulidade da audiência, o processo foi anulado. E o caso deve retomar a fase de instrução na primeira instância.
23: STJ começa a sessão virtual de julgamento de recurso sobre o caso conhecido como crime da 113 Sul.
22: Esse crime se refere ao assassinato em 2009 do ex-ministro do TSE, José Guilherme Vilela, da esposa dele, Maria Carvalho Mendes Vilela, e da empregada da família, Francisca Nascimento da Silva. Repórter Fátima Uchoa.
0: O crime ocorreu no apartamento da família, na quadra 113 Sul, em Brasília. Adriana Vilela, filha do casal, foi condenada por júri popular a 61 anos de prisão, acusada de ser a mandante dos assassinatos. Em 2025, a sexta turma do STJ anulou a condenação, acolhendo a alegação de cerceamento de defesa. O Ministério Público do DF recorreu desse entendimento e pediu agora que a condenação fosse restaurada e que a ré cumprisse imediatamente a pena. Mas vale ressaltar, na sessão virtual, os ministros da sexta turma não discutem a culpa ou a inocência de Adriana Vilela. O ministro relator Sebastião Rei Júnior votou para manter anulada a condenação. Se não houver pedidos de adiamento, a sessão virtual de julgamento deve permanecer aberta por 7 dias.
23: Presidente do Tribunal Superior Eleitoral afirma que discurso de ódio ameaça a democracia.
22: Ministro Cássio Nunes Marques reforça compromisso com eleições livres, inclusivas e seguras. Fábio Ruas.
1: A afirmação do ministro Cássio Nunes Marques foi durante a sessão plenária do TSE desta quinta-feira. Antes de iniciar os julgamentos, o presidente do TSE mencionou o Dia Internacional de Combate ao Discurso de Ódio, data instituída pela Assembleia Geral da ONU em 2021. Disse que a divergência de ideias é legítima e necessária, mas não pode ser confundida com ataques à honra, práticas discriminatórias ou tentativas de desumanizar adversários políticos.
23: Último dia da itinerância da Justiça do Trabalho na aldeia Manga, em Oiapoque.
22: Teve audiências judiciais e outros serviços de cidadania, tudo de graça. Rafael Silva.
4: A Justiça do Trabalho realizou 28 audiências judiciais presenciais, híbridas e virtuais na aldeia Manga nesse último dia de itinerância cidadania aqui com você. Indígenas de outras comunidades enfrentaram até 6 horas de barco para colocar um ponto final nesses processos trabalhistas, que envolvem questões como férias não pagas, saque de FGTS e recebimento de verbas rescisórias. Além disso, o polo de saúde da aldeia Manga ficou lotado ao oferecer atendimento médico, fisioterapêutico, psicológico e odontológico especializado. Neste sábado e domingo, vai ser a vez de levar esses serviços à população da aldeia Espírito Santo, na mesma região. Para chegar lá, dessa vez, só de barco. O mutirão pretende fazer até 2 mil atendimentos.
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23: Uma boa noite.
22: E até amanhã.
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2: Eu sou Paula Groba.
3: E eu sou Humberto Pinheiro.
2: E estes são os destaques de hoje do Jornal do Senado, que começa agora.
3: PEC do Banco Central terá calendário de votação definido nos próximos dias.
2: Avança a fiscalização mais rígida de pagamento mínimo por fretes rodoviários.
3: Senador defende escala 4x3 para profissionais da segurança e da saúde.
2: Boa noite.
3: Boa noite.
2: Avançou no Congresso a proposta que cria novas regras para garantir o pagamento do piso mínimo do frete rodoviário. O texto, que tem origem em uma medida provisória, foi aprovado pela comissão mista que analisa a MP.
3: A proposta seguiu para análise da Câmara dos Deputados. Repórter Marcela Cunha.
5: A proposta torna obrigatório o registro prévio das operações no Código Identificador da Operação de Transporte, o CIOT, com informações sobre carga, trajeto, valor e prazo de pagamento. O sistema deverá bloquear fretes abaixo do piso da Agência Nacional de Transportes Terrestres, que existe desde 2018, mas é frequentemente descumprido segundo os caminhoneiros. O senador Carlos Fávaro, do PSD de Mato Grosso, que presidiu os trabalhos da comissão mista que analisou a MP, afirmou que o texto busca equilibrar a valorização dos caminhoneiros e os custos do setor.
24: Tenho certeza, teremos a partir então da conversão em lei dessa medida provisória, nós teremos um outro momento
6: aumento do transporte do Brasil, com segurança jurídica, com estabilidade financeira, com a satisfação dos transportadores e também das empresas que transportam.
5: O piso será reajustado quando os combustíveis variarem pelo menos 5%. Para o consumidor, o aumento dos preços não é automático, mas as empresas podem ter custos maiores e repassá-los aos produtos. O texto também cria piso salarial de R$5.000 para motoristas empregados em viagens longas e mantém a anulação de multas civis e administrativas por manifestações

0: Os países do Mercosul que passaram para essa escala fizeram transição em todos eles 8 anos. Nós queremos fazer em um mês ou dois. O que é de mais grave nisso tudo é que essa medida vai fazer com que a população mais humilde do nosso país trabalhe mais.
1: Já o senador Carlos Viana, do PSD de Minas Gerais, anunciou que vai apresentar uma emenda para garantir a escala 4x3 a profissionais da segurança pública e da saúde, como policiais, bombeiros, médicos e enfermeiros.
2: Segundo ele, a medida busca valorizar categorias que exercem atividades essenciais e de alta responsabilidade. Repórter Lana Dias.
3: O senador Carlos Viana, do PSD de Minas Gerais, anunciou que vai propor a escala 4x3 para profissionais da segurança pública e da saúde, em forma de emenda a uma das propostas de emenda à Constituição, que trata da jornada de trabalho no país. Ele explicou que o objetivo é valorizar a atuação de trabalhadores como policiais, bombeiros, médicos e enfermeiros.
4: Eles há muito tempo pedem uma escala que seja mais humana, uma escala que seja mais suportável. Então é o momento, eu entendo, para que a gente possa valorizar as forças de segurança, principalmente valorizar o pessoal da saúde e dar a eles a possibilidade de discussão e chamar a atenção sobre essa escala que é muito pesada hoje em dia para a maior parte dessas categorias.
3: A princípio, a emenda seria apresentada à PEC, já aprovada na Câmara dos Deputados, que diminui a jornada para 40 horas semanais, com 2 dias de descanso. Mas Carlos Viana não descartou a possibilidade de incluir a sugestão na proposta da oposição, que permite acordos para jornada de trabalho flexível, baseada em horas, limitada a 44 horas semanais.
1: Por falta de entendimento sobre os vetos presidenciais, foi cancelada a sessão do Congresso que estava marcada para hoje. O anúncio foi feito pelo presidente do Senado, Davi Alcolumbre.
2: 90 vetos estavam na pauta. Mais detalhes com o repórter Márcio Maturana.
5: Foi cancelada a sessão do Congresso que estava marcada para esta quinta-feira, dia 18, com cerca de 90 vetos presidenciais, com 924 dispositivos e 11 projetos de lei do Congresso Nacional. O cancelamento foi explicado pelo presidente do Congresso, Davi Alcolumbre, numa entrevista coletiva.
6: Os líderes partidários da Câmara e do Senado não conseguiram se reunir para tratar especificamente dessa sessão do Congresso que estava marcada com 30 dias de antecedência. E temos um outro problema. Líderes da Câmara e líderes do Senado, do mesmo partido às vezes, estão pedindo para o governo pela manutenção do veto numa liderança e na liderança na outra casa pela derrubada do veto.
5: A pauta deve ser dividida em 3 sessões do Congresso, sendo a primeira em 15 dias, segundo Davi, e vai acontecer após reuniões com os líderes partidários.
1: E a proposta que amplia a autonomia operacional e financeira do Banco Central deve voltar aos debates no Senado. Após a aprovação do texto na Comissão de Constituição e Justiça, senadores passaram a cobrar a análise da matéria em plenário.
2: O presidente do Senado, Davi Alcolumbre, afirmou que vai definir nos próximos dias o calendário de votação da proposta. Repórter Bruno Lourenço.
7: O autor da PEC, senador Vanderlan Cardoso, do PSD de Goiás, lembrou que a Comissão de Constituição e Justiça votou a proposta em 10 de junho e o governo, que pediu de 1 a 2 semanas para analisar o texto, após 2 anos de reuniões com os senadores, já teve o tempo necessário para os eventuais ajustes.
8: Para que o Banco Central não pare, não entre em total colapso operacional, com prejuízos diretos à fiscalização do sistema financeiro nacional e do PIX, que atende de forma importante a todos os cidadãos brasileiros.
7: O presidente do Senado, Davi Alcolumbre, se comprometeu a definir um calendário de votação para a PEC até esta sexta-feira, dia 19.
9: Eu vou conversar com esses atores e vou tomar uma decisão na condição de presidente do Senado para ver qual é a data que eu vou colocar essa PEC para deliberação aqui no plenário.
7: A proposta de emenda à Constituição precisa passar por 2 turnos de votação no plenário, onde terá que receber a aprovação de 49 dos 81 senadores.
1: A senadora Damaris Alves, do Republicanos do Distrito Federal, alertou para o aumento dos casos de violência contra pessoas idosas no Brasil, em referência ao Dia Mundial de Combate à Violência contra a Pessoa Idosa e à campanha Junho Violeta. Ela citou dados de órgãos oficiais que apontam crescimento das denúncias de agressões, negligência, abandono e violência patrimonial.
2: A senadora também chamou atenção para casos de violência sexual contra idosos e defendeu o fortalecimento das políticas públicas de proteção proteção, além do endurecimento das penas para agressores e fraudadores, que tem como alvo aposentados e pensionistas.
10: E sabe aonde essas coisas acontecem? Especialmente a violência sexual? Nos abrigos, nos lares de acolhimento e dentro de casa, na hora do

0: banho, na hora de trocar a fralda. O idoso muitas vezes não consegue falar, não consegue pedir socorro e sofre essa monstruosidade calado.
1: E especialistas e parlamentares discutiram no Senado um projeto que cria uma política nacional de enfrentamento à violência contra a mulher e transforma em lei medidas de proteção já adotadas no país.
2: O objetivo é garantir a permanência dessas políticas de proteção, mesmo com as mudanças de governo. A reportagem é de Patrícia Oliveira.
3: O Brasil registra uma média de 4 mulheres assassinadas por dia, e esse número está aumentando. Só no primeiro trimestre deste ano, os casos de feminicídio cresceram 7,5% em relação ao mesmo período do ano passado. Um projeto transforma em lei e amplia as ações que já são executadas hoje, para garantir a permanência dessas políticas de proteção, mesmo com as mudanças de governo. Para a gestora pública Mia Costa, apesar dos avanços na legislação, as medidas protetivas têm sido mais uma reação do que um impedimento à violência contra as mulheres.
4: Nós não estamos conseguindo chegar a tempo de impedir que essa violência aconteça.
3: A proposta do senador Paulo Paim, do PT do Rio Grande do Sul, prevê a integração dos serviços de atendimento, mais acesso ao acompanhamento psicossocial, a capacitação de profissionais e ações de prevenção.
5: É necessário construir uma política de Estado permanente, integrada e estruturada.
3: Entre as medidas previstas estão a expansão das unidades da Casa da Mulher Brasileira, a criação de unidades móveis para atender regiões sem serviço especializado e campanhas permanentes de conscientização.
2: Edição de Paula Groba e trabalhos técnicos de João Lira, o Jornal do Senado fica por aqui. Acompanhe agora as notícias da Câmara dos Deputados. Boa noite.
1: Boa noite e até amanhã.
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7: Câmara aprova a criação de política industrial e tecnológica para o país.
8: Comissões proíbem graduação à distância para cursos na área da saúde.
7: Proposta de criminalização da misoginia pode ser votada ainda este mês.
9: Boa noite. A relatora do projeto que criminaliza a misoginia anunciou a votação da proposta para a última semana de junho. A repórter Maria Neves explica a versão atual da proposta.
10: De acordo com a coordenadora do grupo de trabalho que analisou o projeto sobre criminalização da misoginia, a deputada Tabata Amaral, do PSB de São Paulo, há acordo com os líderes partidários para votar a proposta no plenário da Câmara na semana do dia 29 deste mês. A parlamentar apresentou as alterações propostas ao texto que já foi aprovado no Senado. A principal mudança foi instituir penas para disseminação de ódio contra as mulheres pela internet. Para defender a importância da medida, Tabata Amaral lembrou o caso da jovem que morreu após ser jogada de uma ponte sem corda durante uma prática esportiva conhecida como rope jump, em São Paulo, e que, mesmo depois de morta, foi atacada nas redes.
11: Uma jovem de 21 anos foi morta de uma maneira absolutamente horrorosa, pavorosa, e nas horas seguintes, o que a gente viu na internet não é o que a gente aprendeu e a gente cresceu vendo, que é a solidariedade, que são as orações, que é a tristeza. A gente viu uma família, amigos enlutados, terem que lidar com pessoas criminosas. As redes sociais sugerir atos de violência, de estupro, de necrofilia. Fica mais um reforço da urgência desse projeto.
10: A proposta equipara a misoginia ao racismo, que dessa forma passa a ser um crime inafiançável e que não prescreve. A punição também é a mesma: reclusão de 2 a 5 anos e multa. Caso o crime seja cometido por meio da internet com o objetivo de obter vantagem econômica, a pena aumenta. A prática será punida com reclusão, que pode ir de 3 a 10 anos, mais multa. Essa pena maior será aplicada também quando o agente do delito for pessoa com audiência expressiva, influência pública ou capacidade ampliada de difusão do conteúdo em meio de comunicação ou plataforma digital. A punição também será maior se o crime de misoginia for cometido contra criança, adolescente, pessoa idosa ou com deficiência. Nesse caso, passa a ser de 3 a 7 anos e meio, mais a multa, também acrescida da metade. Deputadas de partidos de oposição foram contrárias ao projeto e argumentam que a medida pode ferir direitos fundamentais. A deputada Júlia Zanatta, do PL de Santa Catarina, sustenta que o projeto é um perigo para a liberdade de expressão e para a liberdade religiosa.
12: O texto admite punir manifestação contra mulheres enquanto grupo social, sem uma vítima determinada. Ninguém precisa ter sido ofendido, basta alguém entender que uma frase, um vídeo, uma pregação menosprezou as mulheres como coletivo. Isso que vão fazer aqui, se esse texto passar da forma que está, vai ser institucionalizar o crime de opinião sob o manto da defesa das mulheres.
10: Na versão aprovada, a misoginia é definida como prática, indução ou incitação de violência, de restrição ao pleno exercício de direitos ou de ofensa à dignidade da mulher em razão da condição de mulher. A expressão menosprezo às mulheres, que constava na versão anterior, foi retirada. Da Rádio Câmara de Brasília, Maria Neves.
7: Alexandre Lindemaia, do PT do Rio Grande do Sul, defende o fortalecimento de ações de combate ao feminicídio e à violência contra as mulheres, citando os 1.470 feminicídios registrados em 2025, perfazendo uma média de 4 por dia, com possível subnotificação de casos.
9: Alexandre Lindemaier cobra uma mudança cultural entre os homens, sublinha políticas públicas como o programa Mulher Viver Sem Violência e conclama a sociedade a se manter em permanente mobilização, além de exigir uma ação conjunta dos governos contra a violência.
6: Justiça.
7: A Procuradoria-Geral da República pediu e o STF confirmou a condenação do ex-deputado Eduardo Bolsonaro por coação no curso do processo sobre tentativa de golpe de Estado em 2022. Paulão, do PT de Alagoas, entende que a decisão assegura o respeito à soberania nacional e ao Estado de Direito.
9: Paulão avaliou que o STF analisou o processo com base na legislação e nas provas apresentadas. Para ele, nenhum agente político tem o direito de pressionar integrantes do Supremo ou de questionar ações das instituições brasileiras.
7: Marcel Van Hatten, do Novo, do Rio Grande do Sul, volta a defender a revisão dos processos relacionados aos condenados pelos atos de 8 de janeiro de 2023. Ele considera que há pessoas submetidas a punições desproporcionais e cobra a apuração de supostos abusos de autoridade.
9: Marcel Van Hatten também questiona a demora na análise de medidas aprovadas pelo Congresso para alterar a dosimetria das penas aplicadas aos condenados. De acordo com ele, a situação gera insegurança jurídica e sofrimento para as pessoas afetadas pelos processos.
7: Glauber Braga, do PSOL do Rio de Janeiro, retoma seu mandato após 6 meses de afastamento. Sua primeira providência foi solicitar ao STF a apuração de denúncias envolvendo o orçamento secreto e a responsabilização dos envolvidos caso as irregularidades sejam confirmadas.
9: Glauber Braga solicita também à Corregedoria da Câmara que investigue a origem de mais de R$ 460 mil encontrados com um parlamentar. Ele reafirma seu compromisso de continuar fiscalizando e cobrando mais transparência na Câmara.
6: Votação.
7: A Câmara aprovou um projeto que cria política industrial para o país. O repórter Antônio Vital tem os detalhes de como será a medida.
13: A Câmara dos Deputados aprovou o projeto que cria uma política industrial para o país, com previsão de subsídios para empresas, preferência para aquisições de produtos nacionais pelo governo, metas de produção e eficiência e linhas de financiamento. O projeto, apresentado pelo deputado Heitor Xu, do PSD do Rio Grande do Sul, estabelece que cada presidente da República terá que elaborar uma política industrial, tecnológica e de comércio exterior, com objetivos e metas. Essas prioridades deverão ser aprovadas pelo Congresso Nacional. O texto estabelece que a política será elaborada levando em conta a redução das emissões de gases do efeito estufa e a transição para fontes renováveis de energia. Prevê ainda que serão definidos indicadores para mensurar se os objetivos estão sendo atingidos. De acordo com o relator da proposta, deputado Rodrigo Hollenberg, do PSB do Distrito Federal, as principais economias do mundo têm políticas de incentivo para a indústria, enquanto no Brasil a participação do setor no Produto Interno Bruto caiu nos últimos 40 anos. Em 1985, a indústria representava 36% do PIB, percentual que caiu para 12% em 2020. No plenário, o projeto foi criticado por deputados do Novo e do Missão. Para o deputado Kim Kataguiri, do Missão de São Paulo, a proposta dá poder ao governo de beneficiar as empresas e setores que quiser com incentivos fiscais ineficientes.
14: Eu chamaria esse projeto ou de bolsa atraso ou de bolsa milionário. Primeiro, do porquê bolsa milionário. A gente já tem 200 bilhões de reais em privilégios tributários concedidos para grandes empresários que têm poder de lobby dentro desse Congresso Nacional e no Palácio do Planalto. E uma das principais políticas colocadas aqui são justamente as subvenções e as desonerações fiscais que fracassaram como política pública no nosso país.
13: Além de prever subsídios e linhas de financiamento para empresas que produzem conteúdos nacionais, a proposta dá preferência de até 30% nas licitações públicas para produtos feitos no Brasil. Também reforça o direito do país retaliar na mesma moeda países que impuserem taxas injustificadas para a produção nacional. O relator do projeto, o deputado Rodrigo Hollenberg, defendeu a necessidade de uma política de Estado para a indústria.
15: Os Estados Unidos têm política industrial, a União Europeia tem política industrial, a China tem política industrial, a Índia tem política industrial e nós não podemos ter política industrial. Nós queremos aqui ter uma política industrial de Estado e não de governo. Foi ouvindo o setor industrial que considera esse projeto um marco para o desenvolvimento da indústria nacional.
13: O projeto que cria uma política industrial para o país seguiu para análise do Senado. Da Rádio Câmara de Brasília, Antônio Vital.
6: Economia.
9: Zé Vitor, do PL de Minas Gerais, afirma que indicadores de endividamento das famílias, inadimplência de consumidores e empresas e o aumento da dívida pública e da carga tributária desmontam o discurso do governo sobre o possível ciclo virtuoso da economia brasileira.
16: No entendimento do parlamentar, a atual gestão manipula dados para maquiar os problemas econômicos cuja origem está na má administração do Estado. Zé Vitor defende o protagonismo do parlamento para redirecionar o país com base na responsabilidade fiscal e na eficiência.
9: Em seu discurso de posse, Santim Roveda, do União do Paraná, defende uma gestão pública com menos impostos, corte de gastos e privilégios, estímulo ao desenvolvimento econômico e apoio ao empreendedorismo. Ele alertou ainda para o endividamento das empresas e dos brasileiros.
16: Santim Roveda afirmou que a população espera resultados concretos dos governos com a geração de oportunidades, renda e melhoria na qualidade de vida. Como exemplo de ação administrativa positiva, ele cita a redução do IPVA em seu estado, com retorno de dinheiro para o bolso do cidadão.
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6: Transportes.
9: Os deputados aprovaram a obrigação de pagamento do piso mínimo de frete para caminhoneiros. O repórter Marcelo Larcher nos conta quais as medidas previstas na proposta do governo e as modificações.
18: A Câmara dos Deputados aprovou medida provisória que obriga o cumprimento do peso mínimo do frete por quem contratar caminhoneiros autônomos. Além de reforçar os mecanismos de fiscalização do pagamento do frete, o texto aprovado institui um piso salarial nacional de R$5.000 por mês para motoristas de longa distância. O texto final, apresentado pelo relator, deputado Zé Trovão, do PL de Santa Catarina, também prevê anistia das multas aplicadas a transportadores de cargas, empresas e motoristas que participaram das manifestações e bloqueios ocorridos depois das eleições de 2022. A medida provisória está em vigor desde março. mas precisa ser votada pela Câmara e pelo Senado para virar lei. A proposta do governo reforça a fiscalização da Política Nacional de Pisos Mínimos do Transporte Rodoviário de Cargas. Obriga o registro de todas as operações de frete por meio de um código identificador, com informações sobre o contratante, o transportador, a origem e o destino da carga, bem como o valor do frete. Se esse valor do frete for abaixo do permitido, o sistema impede o registro. O texto também assegura aos transportadores autônomos de cargas o adiantamento de pelo menos 70% do valor do frete no momento da contratação, com pagamento do restante em até 3 dias úteis após a entrega da carga. O relator, deputado Zé Trovão, diz que a medida provisória vai impedir a atuação de intermediários, que ficam com parte do valor do frete.
19: E hoje, nós estamos nessa casa votando algo que definitivamente tira o caminhoneiro autônomo da escravidão, do jugo daqueles que sempre roubaram o caminhoneiro na cara dura. E de quem eu estou falando? Do famoso, o homem que não tem um caminhão, que nunca dirigiu um caminhão, mas que leva 30, 40, 50% do frete do caminhoneiro.
18: O texto final da medida provisória também dá prioridade para transportadores autônomos de cargas e cooperativas de transporte de cargas no acesso a financiamentos e incentivos do Procargas, o programa criado para estimular o setor de transportes. Depois de aprovada pela Câmara, a medida provisória seguiu para análise do Senado. Da Rádio Câmara de Brasília, com informações de Antônio Vital, Marcelo Larcher.
6: Desenvolvimento Regional.
16: Marcon do PT comemora ações do governo federal para a reconstrução do Rio Grande do Sul, ressaltando a entrega de moradias em Viamão e a assinatura de ordens para a construção de mais de 2 mil casas em municípios gaúchos.
9: Marcon ressalta que as cidades contempladas foram atendidas independentemente das posições ideológicas de suas lideranças, demonstrando o compromisso da atual gestão com o Estado, fortemente atingido por eventos climáticos e com a população que necessita de habitação.
16: Valdenor Pereira, do PT da Bahia, comemorou os 37 anos de emancipação de Bom Jesus da Serra, Lagoa Real e Mirante, os 146 anos de Jacaraci e os 149 anos de Brumado, municípios vinculados à área de atuação de seu mandato.
9: Valdenor Pereira saudou moradores, lideranças e representantes dos poderes municipais pelas comemorações entre os dias 7 e 13 de junho. Ele cumprimentou ainda os participantes da plenária virtual sobre violência de gênero e políticas públicas voltadas para as mulheres.
16: Ao assumir o mandato, Paulo Soares, do Podemos de São Paulo, declarou representar os municípios do interior paulista. O parlamentar garante que vai atuar em defesa da saúde pública, das instituições filantrópicas, das APAES e de uma maior descentralização dos recursos públicos.
9: Paulo Soares também defende medidas para reduzir filas de espera por consultas, exames e cirurgias no Sistema Único de Saúde. Segundo o deputado, é necessário fortalecer hospitais filantrópicos e atualizar a tabela do SUS para ampliar a capacidade de atendimento à população.
6: Educação.
16: Soraya Santos, do PL do Rio de Janeiro, cobra a aplicação de leis de combate à violência escolar. Ela cita casos recentes de agressão e defende que as escolas registrem as ocorrências junto aos órgãos competentes para garantir proteção aos estudantes.
9: A congressista se preocupa com os estímulos à violência e com a formação de gangues entre jovens. Soraya Santos recorda que a segurança escolar passou a ser uma meta específica da educação e defende a conscientização da população como instrumento para enfrentar o problema.
6: Saúde.
16: A Comissão de Constituição e Justiça aprovou proposta que proíbe graduação à distância para cursos da área da saúde. A repórter Paula Bittar acompanhou a discussão sobre a matéria.
20: A Comissão de Constituição e Justiça da Câmara aprovou uma proposta que proíbe a realização de cursos de graduação da área da saúde e de educação física na modalidade de ensino à distância. O relator na comissão, deputado Orlando Silva, do PCdoB de São Paulo, ressaltou o direito à saúde previsto na Constituição e afirmou que os cursos da área exigem o desenvolvimento de habilidades que são ligadas ao contato direto com o paciente, materiais biológicos ou ambiente clínico, e que o modelo à distância, mesmo que preveja momentos práticos, pode se mostrar deficiente em proporcionar uma experiência supervisionada indispensável para a segurança do paciente e a qualidade dos serviços. A deputada Cris Tonietto, do PL do Rio de Janeiro, por outro lado, disse que a proibição pode prejudicar muitas pessoas.
21: Impedir uma modalidade de ensino à distância, isso pode ser um cerceamento, inclusive, da própria liberdade de muitos de quererem fazer e adotar esse tipo de modalidade cidade, até por situações específicas. Tem, por exemplo, que pessoas que trabalham fora, que talvez não tenham condições de estarem ali em loco na faculdade e podem muito bem querer adotar essa modalidade EAD.
20: Já a deputada Talíria Petrone, do PSOL do Rio de Janeiro, se posicionou de forma contrária ao ensino à distância para esses casos.
0: Acho que isso pode, muitas vezes, popularizar o acesso ao ensino superior, garantir uma ampliação do acesso à educação, mas nos casos de saúde é algo que eu não consigo compreender como há um grupo que acha natural que você tenha médicos se formando por EAD, enfermeiras se formando por EAD.
20: A proposta que proíbe a realização de cursos de graduação da área da saúde e de educação física na modalidade de ensino à distância já pode seguir para análise do Senado, a não ser que haja recurso para votação pelo plenário. Da Rádio Câmara, de Brasília, Paula Bittar.
4: Homenagem.
9: Doutor Fernando Máximo, do PL de Rondônia, presta homenagem aos 115 anos da Assembleia de Deus no Brasil, comemorados hoje. Ele realça a atuação da Igreja na transformação espiritual e social e fala do apoio a famílias e pessoas em situação de vulnerabilidade.
16: Doutor Fernando Máximo elogiou a atuação de lideranças religiosas de seu estado e do país, destacando o trabalho desenvolvido em benefício das comunidades e manifestou seu desejo de que a instituição continue expandindo suas atividades e alcançando mais pessoas.
6: Relações Exteriores.
9: Chico Alencar, do PSOL do Rio de Janeiro, defende uma solução diplomática para o conflito no Oriente Médio. O parlamentar analisa que ações militares durante acordos de paz agravam a instabilidade na região.
16: Chico Alencar também critica posições adotadas pelo governo norte-americano em política externa e imigração. Ele pede respeito à soberania dos países, à democracia e aos direitos humanos como princípios fundamentais para as relações internacionais.
9: Termina agora o Jornal Câmara dos Deputados, produzido pela Rádio Câmara, com trabalhos técnicos de Wellington Teles e apresentação de Val Monteiro e Márcio Aquilissardi. Uma boa noite para você.
16: A Voz do Brasil volta amanhã. Boa noite.
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0: 10 e 3.
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0: 3h48.
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0: Bom dia! Bom dia, alegria! Sextamos, sexta-feira, 19 de junho do ano 2026. Hoje é dia do cinema nacional, dia do cinema brasileiro, melhor dizendo. Hoje também é o seu dia. Parabéns pra você, tá? Saúde e paz, tudo de bom, bora juntos. Sextou em alto e bom som. Vem, vem, vem, mimosa, tá na hora. Estica o corpo, bora acordar. Bora desamassar essa cara, tá na hora. Bora tirar o povo da cama. É, vamos juntos, bora acordando e despertando. Rei do terreiro vai dando o ar da graça. Ah, bom dia, homem. Acorda aí, meu filho, tá na hora. Passarinho que não deve nada pra ninguém já está batendo asas. Cê tá espichadão porque, hein? Sai, cachorro, Tunico e Tinoco, recortando de 1981, abrindo a edição desta sexta-feira. Essa moda é bonita demais da conta, Brasil.
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2: Boa sexta-feira pra todo mundo, gente!
3: Bom

0: Consolo no Alô Bom Dia, o programão gostoso.
1: Você pediu, você participou. 0800-558-0057.
2: Alô?
1: Alô? Alô, bom dia.
0: Bora pro zap zap, bora zapiar com a caboclada de todo o Brasil nesta sexta-feira. Bora lá, quem fala?
3: E aí, Fontinello, eu mutuco de Janeiro.
0: Ô, Luizão.
3: Eu tô tentando ligar, falar com você.
0: Tá difícil, Luiz.
3: E não consigo. Toca uma música de Roberta Miranda aí pra gente.
0: Ô, meu irmão, top sim, são muitas participações.
4: Ô, Fantoneira, alô, bom dia.
0: Bom dia, cara amassada.
4: Fala comigo.
0: Bora, cara amassada.
4: Toca aí, menino da aldeia, hein?
0: Vou tocar pra você aqui, ô, cara amassada. Desamassa essa cara aí, viu? Alô.
5: Oi, Fontenelle, bom dia.
0: Bom dia.
5: Pra você e todos os seus ouvintes. Eu sou o Derico Pereira de Itiúba.
0: Ô, meu amigo.
5: Se possível, toque a música.
0: Qual moda você quer, meu irmão?
5: Camisa branca com Jaine.
0: Ah, com a Jaine. É bonitona. Roberta Miranda, majestade, o sabiá. Alô, Luizão. Luiz Mutuca tá em Resende. Tá aqui, ó.
1: Alô, bom dia.

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2: É moda boa, é modão gostoso pra você despertar pra mais um dia, pra mais uma manhã, uma sexta-feira abençoada.

Lourenço e Lourival, Menina da Aldeia, 1978, quase cinquentão tem essa moda, hein, gente? E é caprichadona, todo mundo pede, todo mundo canta, sem falar que Lourenço e Lourival continua na atividade, né? Fazendo shows pelo Brasil inteiro, bonito de ver, do braço de aço. E você, acordou, já despertou, ainda não tomou o seu café, gente? 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Meu amigo Wilson está com nós em São José do Rio Preto, aquele abraço, obrigado. Israel Cardoso, Araras, Sérgio Martins em Jacutinga, Zilda e o Ramon tá com nós em Poços de Caldas. Alô, meu amigo, é Jorge dos Santos em Porto Trombeta. Fala, turma de Paragominas, Antônio Feitosa, bom fim de semana pra você, Antônio. Alô, meu amigo Erismar Saladeiro, bom dia, boa sexta.

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0: Estamos no ar em todo lugar, sexta-feira gostosa, e eu quero você aqui comigo no rádio, na internet. Bom dia!
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3: Bom dia, amigo ouvinte do Alô Bom Dia, do meu amigo Fontenelle. E para fechar nossa semana, vamos falar de um inimigo silencioso, a formiga cortadeira. Ela não brinca em serviço e pode acabar com uma pastagem ou um reflorestamento em poucos dias. O segredo do controle eficiente é localizar o olheiro principal do formigueiro. Não adianta só jogar veneno por cima. O produto precisa chegar até a rainha, lá no fundo da terra. O uso de iscas granuladas em dias secos é o mais indicado. Lembre-se, combater formiga no começo evita que ela se espalhe e cause um estrago grande na sua produção. Este foi o Centro do Agro. Um abraço e até a próxima semana, se Deus quiser.
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0: E a Jaine tá chegando pra cantar pra gente. Camisa branca no Alô Bom Dia. O programão sertanejão, o cabeceira do seu rádio. Bora juntos, sextamos aqui, ó.
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1: A sua história se resume em música na sexta-feira gostosa do rádio. Você que tá acordando, bom dia. Você que me acompanha nas madrugadas, obrigado pelo carinho, viu? Tamo juntos.

0: Ronaldo Viola e Praiano. Proposta.
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2: Alô?
3: Alô?
1: Alô? Alô, bom dia.
0: Bora pro WhatsApp, tem mais gente pra falar com a gente. Alô, quem fala?
4: Alô, bom dia, Fontenelle.
0: Bom dia.
4: Fontenelle, aqui é Ivanildo de Eldorado dos Carajás.
0: Vamos aí, irmãozão.
4: Roda aí pra nós aí, Eduardo Costa, olha ela aí.
0: Boa moda, hein? Caprichadona do Alô, bom dia.
5: Bom dia, Fontenelle. Tô ouvindo sua música.
0: Bom dia.
5: Hoje está fazendo um ano.
0: Aí
5: que
0: é
5: música
0: moda.
5: Linda.
0: Fontenelle. Bonita,
5: bom
0: né?
5: Bom dia.
0: Bom.
5: Eu nem peço música, porque toda música que você toca é boa.
0: É caprichada.
5: Eu gosto de todas, tá?
0: Boa.
5: Bom dia pra você e pra nós todos.
0: Beleza, meu irmãozão, sextou. Bom dia. Alô, quem fala?
6: Bom dia, acabou.
0: Ô, Vandés.
6: Toca pra nós aí com tudo aí.
0: Qual?
6: Tinha um Caio Pardinho.
0: Aí sim.
6: O que é uma deles aí, beleza? Tinha um Caio Pardinho, bom dia.
0: Essa é bonita. Tem, não tem, Tinha um Carreiro e Pardinho. No Alô, bom dia, tem moda caprichada.

nossa história na sexta-feira mais incrível do Brasil. Acontece aqui no rádio e também na internet, gente. Obrigado pelo carinho, gente querida de todo o Brasil. O Brasil de ponta a ponta fala com a gente diariamente aqui no rádio e eu sempre tô falando pra você, gente, de coisa boa. E quando eu falo de coisa boa, eu falo de música. 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

0: Boa sexta-feira para todo mundo, um dia super especial. Sextou aqui no Alô Bom Dia, nós tá como, hein? Tá ouvindo moda boa para começar o dia feliz.
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3: Ao rodar pelo Brasil, os caminhoneiros precisam ter muita paciência para encarar os pedágios e as balanças. Se é feriado, o castigo é dobrado. A primeira ideia de criar uma cobrança automática surgiu em 1959, nos Estados Unidos. Mas quem tirou o plano do papel foi a Noruega, em 1986. Desde então, muitos países implantaram uma tecnologia chamada de Free Flow. Usam pórticos de controle ao longo de toda a rodovia. Essas estruturas são equipadas com câmeras, sensores e antenas. Identificam os veículos pela placa ou pelo tag e tiram as medidas. Não é obrigatório aderir a um serviço de pagamento de pedágios. O acerto pode ser feito em totens, sites, aplicativos e até no WhatsApp. Para os caminhoneiros, o único cuidado é não esquecer de todas as concessionárias por onde passou e quais são as regras de cada uma. Quem não pagar os pedágios devidos em até 15 dias, receberá uma multa de R$ 195,23 por evasão e ainda levará 5 pontos na CNH. Além das

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0: feito eu, Chitãozinho e Chororó, essa é bonita demais, gente do céu, 1995, bom dia, alegria.
1: 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Alô?
2: Alô?
1: Alô, bom dia.
0: Bora lá pro WhatsApp, bora saber quem está com nós, né? Ah, quem tá ligadão aqui no Alô, bom dia. Bora lá, alô, quem fala?
3: Bom dia, Fontenelle, Fernando de Caçapava.
0: Ô, Fernando.
3: Passando aqui por Paraíba do Sul aqui, manda um modão.
0: Legal.
3: Apaixonado pra nós aí.
0: Vou caprichar, já tá no volante aí na estrada, alô.
4: Aqui é o Jajá Tigre de Araputã. Tanga, uma

0: Você tá bom?
1: Mereço aí a sexta-feira cheia de paz.
0: Obrigado, Jajá Tigre.
1: E muita saúde pra todos vocês aí.
0: Amém, irmão.
1: E o programa pras pessoas que são ouvintes, beleza?
0: Com certeza.
1: Um abraço.
0: Abraço forte pra dar sorte, alô.
2: Oi, Fontinelli, bom dia. Aqui é o Lorival, seu ouvinte aqui de Paragominas, do Pará.
0: Legal.
2: Gostaria de você mandar a música pra mim com o Glacial, camisa branca.
0: Bonita.
2: Desde já eu te agradeço. Bom dia.
0: Bom dia, meu irmãozão. Toquei com a Jainha agora. Camisa branca, agora tem João Mineiro e Marciano. Esta noite como lembrança. Bom dia pra você, boa sexta.
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0: Ela bateu asas, é o João Torres aqui no Alô, bom dia, o caprichadão número um do Brasil. Olha, você não vai deixar ela bater asas no fim de semana, né? Cá pra nós. 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
0: 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Boa sexta!

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4: Uma música que fala da família, dessa raiz tão forte que é a nossa família, né? Essa coisa tão boa. Feliz aquele que tem uma família do seu lado, né? Pra te dar apoio, pra te dar conforto, estrutura. Essa aqui, uma família de origem simples, mas com o principal e o essencial: o amor.
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0: 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Bora juntos em mais uma hora super gostosa aqui no Alô Bom Dia. Muita moda boa, bate-papo e a sua participação.
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3: Deus abençoe você e toda a sua família. Chegamos na sexta-feira com muita alegria no Alô Bom Dia com Sérgio Fontinelli. Que o seu fim de semana comece abençoado. Eu tenho certeza de que Deus vai falar muito ao seu coração através deste programa.
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3: João capítulo 13, versículo de 1 a 15. Era antes da festa da Páscoa, Jesus sabia que tinha chegado a sua hora de passar deste mundo para o Pai. Tendo amado os seus que estavam no mundo, amou-os até o fim. Estavam tomando a ceia. O diabo já tinha posto no coração de Judas, filho de Simão Iscariotes, o propósito de entregar Jesus. Jesus, sabendo que o Pai tinha colocado tudo em suas mãos e que de Deus tinha saído e para Deus voltava, levantou-se da mesa, tirou o manto, pegou uma toalha e amarrou-a na cintura. Derramou água numa bacia e começou a lavar os pés dos discípulos, enxugando-os com a toalha com que estava cingido. Chegou a vez de Simão Pedro. Pedro disse: Senhor, tu me lavas os pés? Respondeu Jesus: Agora não entendes o que estou fazendo, mais tarde compreenderás. Disse-lhe Pedro: Tu nunca me lavarás os pés. Mas Jesus respondeu: Se eu não te lavar, não terás parte comigo. Simão Pedro disse: Senhor, então lava não somente os meus pés, mas também as mãos e a cabeça. Jesus respondeu: Quem já se banhou não precisa lavar senão os pés, porque já está todo limpo. Também vós estáis limpos, mas não todos. Jesus sabia quem o ia entregar. Por isso disse: Nem todos estáis limpos. Depois de ter lavado os pés dos discípulos, Jesus vestiu o manto e sentou-se de novo. E disse aos discípulos: Compreendeis o que acabo de fazer? Vós me chamais Mestre e Senhor, e dizeis bem, pois eu sou. Portanto, se eu, Senhor e Mestre, vos lavei os pés, também vós deveis lavar os pés uns dos outros. Dei-vos o exemplo para que façais a mesma coisa que eu fiz. Veja que Jesus está dizendo, nem todos estão limpos, porque ali tinha um, Judas Iscariotes, que estava usando seus pés para pecar. Estava usando seus pés para trair o Senhor. Quantas vezes Judas foi para cá e foi para lá negociar a traição. Os nossos pés foram dados por Deus para a santidade, para caminharmos no caminho do Senhor. E quantas vezes os nossos pés nos levaram para o pecado? Quantas vezes os teus pés foram caminhos de pecado para a sua vida? Lembra que a serpente picou o nosso calcanhar? Lava o calcanhar do meu espírito, para que eu possa abolir a maldição e não sinta a picada da serpente em meu pé interior. Mas como ordenaste a teus seguidores, eu tenha poder com o meu pé incólume de pisar em serpentes e escorpiões. Tu redimiste o mundo, resgata a alma deste pecador. Que texto bonito. Lavar os pés era Jesus lavando os meus pés para que eles não fossem mais para o pecado. Lavar os pés é para que Jesus lavasse o meu calcanhar, que foi picado pela serpente, para que eu não mais seja escravo da serpente, mas pelo contrário, que eu possa pisar sobre a serpente, como Jesus nos falou. Preciso que me lave, Senhor. Como Pedro disse, eu preciso que me lave, Senhor. Pai, Filho e Espírito Santo, amém.
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3: Eu quero clamar agora por você, quero clamar pela sua família. Vem, Espírito Santo, enche todos os que estão acompanhando este programa agora. Libera, Senhor, para esta pessoa o que ela mais precisa, para o corpo e para a alma. Libera, Senhor, curas e libertações em nome de Jesus para esta pessoa que escuta e para toda a sua família. Eu clamo a tua poderosa bênção. Visita agora com bênção de proteção, a bênção que só o Senhor pode dar. Abençoe-vos o Deus Todo-Poderoso, Pai e Filho e Espírito Santo. Amém.
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3: E eu quero lembrar você, se você quiser ouvir mais pregações, mais meditação da palavra, basta você me acompanhar no meu canal do YouTube, Frei Gilson / Som do Monte, no meu Instagram, no meu Facebook, no meu TikTok, e lá você vai encontrar muito mais palavra de Deus para você.
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4: De volta na segunda-feira, agora tem Peão do Vale Valentim. Essa é bonitona, hein? Jesus e o Fazendeiro. Essa moda é maravilhosa. A letra dessa música é incrível, gente. Boa sexta pra todo mundo.
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3: Bom dia, com muita alegria. É só acordar, despertar, colocar um sorrisão no rosto. Por quê? Porque o fim de semana chegou. Bora juntos no Rádio Brasil, na internet. Eu tô aqui.
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0: Eliane e Ralf, é só dizer o preço. No Alô, bom dia, boa sexta-feira, Brasil.
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2: Alô?
3: Alô?
1: Alô? Alô, bom dia.
0: Bora zapear com o Brasil. Alô, bom dia.
4: Bom dia, Fortinelli.
0: Bom dia.
4: Boa sexta-feira pra você, tá bom?
0: Obrigado.
4: Meu amigo.
0: Ô, meu irmãozão, tamo juntos aqui na sexta-feira mais gostosa. Alô, bom dia.
5: Ô, meu querido Fontenelle.
0: Bom dia.
5: Bom dia, tudo bem com você?
0: Tudo, irmão.
5: Aqui é o Ronaldo de Venda Nova do Imigrante.
0: Ô, irmão.
5: Eu queria ver uma música do Daniel Prato do Dia.
0: É boa,
5: hein? Eu pra todos vocês da rádio.
0: Legal.
5: Beleza, bom dia, bom trabalho, fico com Deus.
0: Amém, Deus te abençoe, boa sexta-feira. Alô, alô, bom dia.
6: Bom dia, Sérgio Antonello. Queria uma música com Chico Rei do Paraná.
0: Ah, legal.
6: Escuto seu programa todos os dias.
0: Obrigado, meu bem.
6: Essa música oferecer para todas minhas amigas e minhas clientes do concerto Micro-ondas.
0: Ah, legal.
6: Aquele que era sul do Tietê. É Lourdes, daquele que era sul.
0: Ô, Lourdes, obrigado, meu bem. Guaraçu do Tietê, é isso? Ela conserta máquinas, né? Micro-ondas, não é isso? Sobre

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3: É desse modelo, é o modelo que a gente gosta. Sexta-feira é mais ou menos assim, né? Com muita alegria. Ah, gostoso!

Caprichadona, Chico Rei Paraná, alma transparente no Alô Bom Dia, o caprichadão número 1 do seu rádio. 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O Sérgio da Nutrição tá com nós, né, Sérgio? Aquele abraço. Marcos Vinícius tá em Resende, tá no Rio de Janeiro. O Sérgio tá em São Luís do Paraitinga, também tá por cá. O Laércio em Conselheiro Lafayette também acorda ao som do Alô Bom Dia. Andréa em Alto do Araguaia. Alô Mato Grosso, bom dia. Newton Célio em Jacutinga também tá por cá. O Rogério Silva tá com a gente também, bom dia.

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0: Bom dia com muita alegria, boa sexta-feira, gente. Bora colocar um sorrisão no rosto? Bora! É sexta-feira, fim de semana tá aí, fim de semana promete muito, hein?
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3: Sérgio Fontenelle, sextou e nós estamos contando a história das irmãs Galvão, Meire e Marilene. Bom, hoje nós vamos ao último capítulo desta dupla emblemática, né? Aliás, a dupla era uma história de amor, companheirismo e família, né? Nunca se ouviu dizer que a Meire e a Marilene, elas estivessem estremecidas, estivessem uma de mal com a outra, sempre cantando juntas. Você sabe que dupla não é fácil. Quantas duplas de homens que se separaram? Às vezes não eram famílias, mas a parceria é difícil de permanecer. João Mineiro e Marciano, João Rennes e Reni, e tantos outros, né, que se separaram. O Trio Parada Dura, né, quando o Barreirito se separou do Crione e o Mangabinha, quando é irmãos, quando é parente, por exemplo, as Marcianas, né? A Celina e também a irmã dela, a Ivone Sanches. Então, realmente não foram pra frente, né? Chega num momento que as ideias não batem, mas a Meire e Marilene, as Galvão, nunca tiveram isso. Bom, aí as duas foram até o fim da vida, né? Eu tive o privilégio, Serginho, de ter as Galvão no meu programa, pelo menos em 3 oportunidades, né? Primeiro foi a Meire e Marilene, depois a Meire e Marilene de novo, e no final a Meire e o Mário Galvão. Aliás, Mário Campanha, a gente é hoje, ele tanto tá tão junto com as meninas que a gente chama ele de Mário Galvão, mas é Mário Campanha. Então, o que acontece? A Meire e a Marilene, na última vez que elas estiveram no meu programa, já dava para perceber que o Alzheimer estava muito avançado na Marilene. Ela já estava esquecida, não conseguia mais cantar, não conseguia mais conversar. E aí a Meire, em 2021, ela foi no programa do Faustão, foi no programa do Serginho Groisman, foi em programas de auditório do Ratinho, dar entrevista e falar sobre o fim da dupla. Mas não por conta de briga, mas por conta de... não tinha mais como a Marilene se apresentar, né, por conta do Alzheimer. E aí a Meire começou uma parceria com o Mário Campanha e os dois estão até hoje. Em 2022, no mês de agosto, infelizmente, nós nos despedimos da Marilene, né? Essa cantora maravilhosa, essa pessoa fantástica. Bom, e assim a gente contou a história essa semana, Sérgio Fontenelle, das Galvão, né? E semana que vem eu prometo voltar com mais um capítulo da história, a história da música sertaneja, Sérgio Fontenelle.

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2: Ah, eu tô aqui, tô feliz, viu? Por quê? Porque é sexta-feira, você está bem, você está no Alô, Bom Dia.

0: Jean e Giovanni, dois corações, na sexta-feira gostosa, no Alô Bom Dia. Obrigado pela carona.
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2: Alô?
3: Alô?
1: Alô? Alô, bom dia.
0: Bora pro WhatsApp, tem gente lá do outro lado? É claro que tem. Alô, quem fala?
4: Alô, bom dia, Sérgio.
0: Bom dia.
4: Ela é o Fortaleza, dá um alô pro Fortaleza.
0: Ô, Fontaleza.
4: Minha Arena, Mato Grosso.
0: Aquele abraço aí, turma do Mato Grosso.
5: Ô, Fontinelli, toca pra mim depois aí a Dona da Verdade.
0: Opa.
5: Sou o Rodrigo aqui de Santa Rita de Caldas.
0: Ô, Rodrigão, aquele abraço, alô, bom dia.
6: Bom dia, Serginho, Serginho toca pra nós, meu amigo.
0: Opa, Vandesa.
6: Eu te amaro. Cama de capim.
0: Deixa comigo, vou caprichar pra você. Agora tem Antônio e Victor Hugo, desse modelo. É desse modelão mesmo que a gente gosta. Manda aqui o WhatsApp que eu te mando o link pra você se cadastrar na promoção. Tá valendo o micro-ondas, novinho, novinho.
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1: Rodrigo Bacher e Rafael, meu retorno, modão caprichadão, no sonzão gostoso e amigo do rádio, gente. Como é que tá aí os preparativos para o fim de semana, hein? Fala comigo, estamos na sexta-feira e como é que tá a sua vitalidade, hein? Ah, Fontenelle tá lá embaixo. 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
1: 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Alô, bom dia!
2: Bom dia, Brasil! Boa sexta!
3: Mas é no batidão! Bora, vai!

0: Meu Erro, Michel Teló. Moda bonita.
1: Você pediu, você participou. 0800-558-0057.
2: Alô?
3: Alô?
1: Alô? Alô, bom dia.
0: Olha, vamos lá pro WhatsApp. Alô, quem fala?
4: Bom dia, pessoal.
0: Dia.
4: Fala, é o Leandro.
0: Ô, Leandro.
4: Leandro de Atibaia. Beleza?
0: Bom.
4: Se possível, toca pra nós aí, Tião Carreiro.
0: Qual?
4: Pagode dos Nove.
0: Moda boa.
4: Tchau, obrigado.
0: Tchau, obrigado. Boa sexta-feira, nego velho. Alô, quem fala?
5: Aqui é o André de Montião.
0: E aí?
5: Toca um modão pra nós aí, as três cuiabanas.
0: Eita.
5: Feliz pra todos os ouvintes aí, pra vocês da rádio.

0: Obrigado. Valeu, irmão. Tamo juntos aqui, ó.
1: Bom dia, meu grande amigo Fontenelle.
0: Bom
1: dia. Como é que você tá, meu irmão?
0: Chique.
1: Tudo na paz?
0: Tudo.
1: Deus abençoe nosso dia, meu irmão.
0: Amém. Com fé em Deus.
1: Toca pra nós o Duque Dalvan, vestido vermelho.
0: Ah, que moda, hein? É a dama de vermelho. Tá chegando do Duca. Tá chegando Dalvan. No alô, bom dia.
2: Alô, bom dia.

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1: Ó, se for pra começar o dia ouvindo moda boa, tem que ser assim, ó, moda caprichada. Vamos juntos?
2: Alô, bom dia!

caprichadona, é o Tássio de volta pra casa pra colocar um ponto final na edição gostosona desta sexta-feira. Vamos nessa! Ó, boa sorte pra todo mundo. Hoje tem Brasilzão à noite. Nós vamos torcer? Bora! Você tá confiante aí ou não? Brasil. Ah, bora nessa. Hoje tem jogaço de aço e eu volto amanhã, sabadão, no mesmo horário. A gente se encontra aqui no Alô Bom Dia, o programão sertanejão cabeceira número 1 do Brasil. Um abraço forte pra dar sorte. Quem chegar primeiro, espera. Até amanhã, Brasil!

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3: Beleza, música, muito bom dia, meus amigos, muito bom dia, meus amigos e minhas amigas, aquele abraço, nosso carinho todo especial. Eu sou teu amigo Taru, já estou chegando pintando na área, manhã zona de sexta-feira. Eita que sextou!
4: Hoje é sexta-feira.
3: Hoje é sexta-feira, é isso aí, muito bom dia para você.
4: Estou com S de saudade.
3: Estou com S de saudade, muito bom dia, nós estamos chegando para fazer a sua festa, a sua alegria, começando já o seu final de semana aqui no nosso Acorda Pará, valeu? É isso aí, então vamos fazer a sua companhia do jeito que você gosta, muito mais alegre do que nunca aqui no nosso Acorda Pará, beleza? Bom dia, 19 de junho, entre Santos e Santas de hoje, a Igreja Católica festeja Santa Juliana. Com apoio de religiosas, ela passou a visitar hospitais, desenvolveu dezenas de obras de caridade, viveu para o trabalho junto aos pobres, enfermos, não é? Com muitas orações contemplativas, também nas penitenciárias, não é? É isso aí, Santa Juliana, nossa homenageada aqui no comecinho do nosso Acorda Pará. Então, mais um presente de Deus, né? Uma nova chance pra gente sorrir, recomeçar e agradecer pela vida, que o nosso dia seja iluminado, cheio de muita paz, saúde, esperança e muitas bênçãos, ok? Agradeça pelo amanhecer, pela oportunidade, pela força, pra continuar lutando pelos seus sonhos. Tudo começa assim quando a gente coloca fé no coração e segue em frente com muita gratidão. É o nosso Acorda Pará, 93992332001, para você mandar o seu alô. Afinal de contas, hoje é sexta-feira. Sexta-feira é dia de quê? Sexta-feira.
4: Hoje é sexta-feira.
3: Dia de quê? Eu só quero. Eu quero muito, mas muito mesmo.
4: Cerveja, cerveja, cerveja, cerveja. Cerveja!
3: Eita, 6:02, é nesse pique maravilhoso!
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0: Agora são 6:08, 6:08, já passando 8 minutinhos das 6 horas. Muito bom dia!
1: Hoje é
0: sexta-feira, viu, gente? É isso aí, valeu, vamos nessa, nesse clima de muita alegria e descontração aí para movimentar a sua manhã aqui no nosso Acorda Pará, tudo bem? É isso aí, vamos nessa! 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Mandando abraço, nossa amiga Rosemary já está de pé conosco, né? Lá no bairro de São José Operário. Bom dia, seu Didinho, Dona Maria das Graças, lá no bairro de Perpétuo Socorro, também ligados com a gente. Mandando abraço lá pro meu amigo Ribeiro, lá pra Dona Triete, o Enzo, a Camila, todos aí no São Raimundo do Oriente, no município de Juruti. Ok. Agora sim, né? É isso aí. São 6:10. É isso aí. Né? 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

0: Esse nosso querido Pará, a Amazônia é aqui, o pulmão do Brasil. Bom dia, 6h14.
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0: Agora 6h16.
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0: 6h16 na sua sexta-feira.
2: Hoje é sexta-feira.
0: É sexta-feira.

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0: Eita, no clima gostoso, já preparando esse clima pra sua sexta-feira.
1: Sextou com S de saudade.
0: Eita, sextou com S de saudade, bom demais, né? São 6:23, lembrando, hoje tem Brasil. Muita gente vestindo a camisa hoje, né? Verde e amarela, exatamente mostrando o seu orgulho, né, de ser brasileiro. É tempo da gente acreditar.
2: Brasil.
0: Acreditando sempre. 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É isso aí. Bom demais, né? No clima da sua sexta-feira, aqui no nosso Acorda Pará. 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É isso aí, conversar com a turma boa, meus amigos lá do Tapará, cadê eles? Estão chegando por aqui já? Vamos lá conversar com essa turma bacana. Bom dia.
3: Olá, Taro, bom dia, bom dia.
0: Bom dia, meu amigo.
3: Rapaz, dega onde eu vi, eu tô aqui já com o rádio ligado, não é?
0: Isso.
3: Curtindo aí a programação. Mandando um alô pro meu parceiro, né, rapaz? O Pedro vai estar indo lá do trombeto, né? Agora, sem técnica, coisa complicada. Mas nós vamos que vamos. É, o Canarinho também hoje vai encarar, tem que encarar com segurança, porque deve chegar. Se não, nem, não tem luta, não tem vitória, né?
0: Verdade.
3: É isso aí, parceiro. Um abraço pra você, Taru, bom dia. Bom dia aqui pra minha comunidade.
0: Bom dia!
3: Boa vista do Taparaé,
0: eu
3: sou ouvinte
0: Edinaldo Maciel. Edinaldo Maciel, lá no Taparaé hoje, vamos sim com muita fé, tá certo? É isso aí, um abraço lá pro nosso amigo Vascaíno, lá de Porto Trombetas, né? É isso aí, o Vasco que amanheceu sem técnico, demitiu aí o técnico Renato Gaúcho. É isso aí, né? São 6:26, deixa eu ver aqui rapidola também, aqui meu amigo Zeca, o Sarapó já está ligado com a gente também desde cedinho, tá certo? Ligadaço conosco também. Bom dia, meu amigo, bom dia. Mandou alô pra nós aqui no Flechal de Óbidos, ligadinho desde cedo, mandando um alô lá pra amiga de Holanda, lá pra sua vovó, Dona Maria Ribeiro, e também lá é a Ocimar, lá pro seu filho Johnny também, né? Um grande abraço pra todos vocês, uma ótima sexta-feira.
2: Amém.
0: Vamos nessa, menino, 6:27, sexta-feira, rapaz, olha.

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0: Beleza, agora conferindo, são 6 horas e 46 minutos, 14 minutinhos, voltando para as 7 horas, só 14 minutos para as 7, aqui nesse clima gostoso de alegria e descontração, valeu, né? Um abraço mais uma vez à cidade de Alenquer, essa turma aí da cidade de Ximanga, aquele abração, nosso carinho, nossos cumprimentos. Beleza, vamos nessa. Então, conversando com a nossa audiência, essa turma bacana que se liga conosco, portanto, todas as manhãs aqui no nosso Acorda Pará. Vamos mandando o seu alô também, 93992-332001, né? Exatamente, essa turma bacana, né? Que se liga conosco todas as manhãs.
1: Olá, Taro, bom dia.
0: Bom dia, agora sim, bom dia. Bom dia.
1: Rapaz, deve onde eu vi, eu tô aqui já com o rádio ligado, não é?
0: Isso, que bacana.
1: É, curtindo aí a programação.
0: É verdade.
1: Manda um alô pro meu parceiro, né?
0: É, pro meu parceiro, né?
1: O Pedro vai estar indo lá do trombeto.
0: Lá de trombeto.
1: Agora sem técnico, a coisa complicada.
0: Sem técnico, agora, é.
1: É, o tá Canarinho certo. Também hoje vai encarar.
0: Vai.
1: Encarar com segurança, deve chegar.
0: Isso.
1: Não tem luta, não tem vitória, né?
0: Verdade.
1: Então, começa aí, parceiro. É. Um abraço pra você, Taru, bom dia aqui pra minha comunidade.
0: Tá certo, um grande abraço.
1: De Boa Vista do Taparaça, eu sou o Vitor Adinaldo Maciel, tô sempre com você. Vamos lá, vamos junto.
0: Obrigado, obrigado. Exatamente essa turma legal ligadaço com a gente. Aí, Boa Vista do Tapará, né? Um abraço aí pra todos vocês, tá certo. Bom dia, mandando um abraço pra nossa amiga Zandra Viana, nossa esposa Luciana e toda a sua família lá na Boca dos Currais, já preparando o clima gostoso, né? Exatamente pra esse dia maravilhoso que é justamente Brasil em Campo, Brasil e Haiti. Ai de ti, Brasil, que vacilar hoje. Bom dia.
2: Bom dia, Rádio Arce Sucesso. Bom dia, Orixime da
0: Paraguai. Bom dia,
2: meu amigo Taru. Manda um alô aí pro Caipuru de Dentro. Amanhã é o grande Ciro, Neto do Bolsonaro. Vai estar marcando presença aí nessa comunidade bacana. Gente que só tem gente boa aí. Pro meu amigo Louro, Fernando, o Raul, o seu canto. E pra minha mãe, Maria Casalina, aqui no bairro do São Lázaro. Bom dia, bom dia. Vamos participar do Ciro do São João do Caipuru de Dentro. Vamos lá.
0: Vamos lá, vamos lá, tá certo, é isso aí, né? Todo mundo convidado, manifestar sua fé, sua crença, né? Fazendo valer a sua religiosidade. E você, bom dia!
3: Bom dia, meu amigo, bom dia.
0: Bom dia,
3: Francinei de Grupo Paz, tá ligado? Desde 6 da manhã na rádio, açaí.
0: Opa, que bacana, né? Aquele abraço aí todo especial aí pra vocês também, tá bom? Valeu, a turma legal aí de Gurupá. Opa, tem mais. Alô, bom dia.
3: Alô,
0: bom dia.
3: Bom dia. É, aonde nós temos Deus, nós temos Taru na nossa casa,
0: verdade,
3: tá bom?
0: É verdade, tá certo.
3: A gente quer escutar um alô.
0: Opa, tô mandando.
3: A Dona Lúcia e o Jacamin.
0: Certo.
3: Coloca aí uma música do programa pra nós.
0: Certo.
3: Enquanto tá cedo, tá bom, Taru?
0: Valeu, valeu.
3: Bom dia. Certo. Deus abençoe. Taru, seu programa, seu
0: obrigado.
3: Trabalho. Bom, tá por
0: certo.
3: Aqui, Taruzinho.
0: Isso, obrigado.
3: É amigo da gente, do coração também.
0: Tá bom,
3: coloca
0: valeu.
3: Uma música do programa.
0: Certo.
3: A Dona Lúcia com Jacamin, que quer escutar deitado aqui. Sim.
0: Ah, tá.
3: Jacamin. Bom,
0: certo, tá
3: obrigado,
0: bom.
3: Cara.
0: Obrigado.
3: Derrame bênção.
0: Obrigado.
3: No seu trabalho, na sua casa.
0: Da
3: um
0: mesma
3: abraço,
0: forma.
3: Tá.
0: Beleza, da mesma forma. Vamos nessa. Então, é isso aí. São 6 horas e 51 minutos aqui no nosso Acorda Pará. Beleza? 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Vamos balançar o norte!

0: Balançando Norte, Banda Calypso.
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2: 6h55.
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0: E bote Pai D'Égua nisso. Esse meu Brasil também é Pai D'Égua. Hoje tem Brasil em campo, viu, galera? Isso aí, vamos nessa. Acreditando sempre, não é mesmo? Eita, brasileiro nunca perde a esperança. Tá certo, vamos nessa. Afinal de contas,
16: até que enfim é sexta-feira.
0: Sextou com S de saudade, não é mesmo? Sexta-feira, vamos nessa com muita calma, com muita cautela, com prudência, tá certo? O mundo não acaba hoje, então vamos nessa, sim. Daqui a pouquinho tem o nosso horóscopo, daqui a pouquinho tem a mensagem do dia, né? Tem seu alô também aqui, 93992332001, aqui na rede de rádio Açaí FM. 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Vamos nessa!
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0: Exatamente para mexer com você, para levantar o teu astral nesse começo de um novo dia. Hã? Vamos nessa, porque se viver fosse fácil, não teríamos tantas dores, né? E problemas espalhados assim em todos os cantos do planeta. A dor visita a cada uma das pessoas, né? Com tarefas que às vezes, à primeira vista, né, merecem assim, parece, né? Parecem injusta demais, mas que acabam assim sendo necessárias, sabe para quê? Para o amadurecimento do ser humano, né? É verdade, muitas vezes só valorizamos quando perdemos, só valorizamos, né, quando acaba, quando não temos. Problemas, gente, são como as falhas, assim, de uma grande árvore, viu? É, melhor dizendo, como as folhas, né, de uma grande árvore, que sempre vão cair. Né? As folhas vão cair sempre. Né? O que muda é a forma como recolhemos essas folhas ou como tratamos os problemas. Muitas vezes deixamos assim, né, as folhas se acumularem, né, pelo chão, né, sem dar assim a importância devida para o monte que vai se formando. E aí, quando vemos, as folhas já se tornaram, já tomaram conta do chão, né, dos cantos, né, frestas e até de quintais vizinhos. Então junte as folhas diariamente, né? Cate seus problemas e os resolva, sabe, removendo o que não serve mais, reparando o que é importante e o que não é. Folhas muito secas podem ser queimadas rapidamente, assim como os problemas pequenos, né, que muitas vezes, né, nós aumentamos e damos importância demais a eles. Tá? Não espere assim o outono chegar e derrubar todas as folhas de uma vez. Tá? Mantenha seu jardim assim da vida sempre limpo. Cultive as flores do otimismo. Né? Regue com bom humor. Espalhe assim sementes de caridade por todos os jardins. Receba da própria natureza os lucros da sua dedicação, que são assim um cheiro assim de terra molhada, né? Cores e perfumes das flores, frutos que alimentam, né? E paz, né, que preenchem o espírito, né? Pense nisso, tá bom? E tenha uma ótima sexta-feira, um bom final de semana.
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0: Volta na segunda-feira aqui no nosso Acorda Pará.

0: Eita, Daniel e João Paulo, né? João Paulo e Daniel, saudade do João Paulo, eita, é isso aí. São 7 horas e 8 minutos agora no nosso Acorda Pará, muito bom dia para você, vamos nessa nesse clima. É só uma alegria na sua manhãzona de sexta-feira, até que enfim chegou sexta-feira, sua linda. 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
0: Começamos então falando para você que é do signo de Áries, arianos e arianas, e acima de tudo recebam os nossos cumprimentos, né, arianos? Então vamos nessa. Opa, o que os astros dizem para quem é do signo de Áries? Hoje a sua criatividade e iniciativa brilham no trabalho, especialmente na comunicação e vendas, viu? É isso, já no amor, é momento ideal para paqueras. Aproveite bem o dia com energia, né, e dedicação. Cuidado com o nervosismo, né, que podem afetar um pouco, viu? Principalmente ao longo do dia, tá? Mas o momento também hoje é ideal para paquera. A tua cor de sorte para hoje é branco. Os palpites 50, 33 e 59. Para você de Áries, bom dia. Aproveite suas ideias criativas para aumentar seus ganhos, mas seja prudente à tarde para evitar gastos impulsivos. No amor, nova chance surge, mas cuidado com surpresas no fim do dia. A cor de sorte para hoje é amarelo. Os palpites 08, 14 e 35 para você de Touro. Gêmeos, dia excelente para se comunicar e brilhar em entrevistas ou vendas graças ao seu carisma natural. No amor, mensagens e conversas descoladas favorecem o início de novas histórias. A cor de sorte para hoje é cinza. Os palpites 19, 18 e 16. Gêmeos. Olá, meus amigos do signo de Câncer. O dia favorece atenção aos detalhes no trabalho, especialmente após o almoço. No amor, o desejo de carinho aumenta pela manhã, mas mantenha a calma e o diálogo para evitar conflitos, tá bom? Aproveite esse dia cheio de oportunidades. Cinza, a tua cor de sorte para hoje. Os palpites 59, 31 e 22, cancerianos. O dia favorece para você, Leão, tá? É, para você ficar atento, fica atento ao seu dinheiro, pois gastos impulsivos podem prejudicar o seu orçamento. Vá devagar. No amor, seu entusiasmo encanta logo de manhã, mas atenção aos detalhes para manter a harmonia. A cor de sorte para hoje é pink, os palpites 33, 42 e 31, Leão. Virginianos, olha, hoje tem boas oportunidades de reflexão e ideias brilhantes seguidas de um aumento na produtividade com a lua no seu signo. No amor, a preferência pelo silêncio favorece a introspecção e o planejamento, viu? Aproveite o dia para se conhecer melhor. A cor de sorte para hoje, verde, palpites 06, 60 e 23, ok, virginianos? São 7 horas e 12 minutos no nosso Acorda Pará, aqui nessa manhãzona de sexta-feira. O meu Brasil é pai d'égua, não sei mais o que. Já procurei essa música aqui, rapaz. O dia pra ela, dia do Brasil, não estou encontrando. Mas estou encontrando a Dona Dina, né, Dona Dina? Bom dia! Bom dia, Dona Dina.
2: Acorda, meu povo.
0: Acorda, meu povo. Bom dia.
2: Hoje eu quero parabenizar meu sobrinho, que foi ontem o aniversário dele, o Jones.
0: Certo.
2: Lá na Independência.
0: Tá ok, na Independência.
2: Que eu possa abençoá-lo com saúde, com felicidade, com amor. Com muita coisa boa pra, na sua vida.
0: Tá bom.
2: É a Dina. Uma abençoada sexta-feira. Um bom final de semana. Que Deus o abençoe. Não só no seu aniversário, mas é todo dia da vida dele.
0: Beleza. Bom dia. Vamos nessa, agora 7h13.

Você pode cantar com esse, pássaro, é isso mesmo, ficar caído jamais, viu gente? Vamos sempre erguer a cabeça, vamos sempre levantar, não é? Ficar lá no fim do túnel é uma opção, então levanta e vai, se agarrando de qualquer jeito, mas o importante é não desistir. 717.

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1: 7h23. No pique da sexta-feira, sua sexta-feira romântica, sexta-feira do amor.

0: Cleite Camargo, quando o grande amor se faz. É que a saudade tem mil amores. É uma ilusão querer que a vida seja sempre linda, né? Só flores sem espinhos. É isso aí, como temos percalços, né, gente? Vamos nessa. Conferindo agora, são 7 horas e 28 minutos.
1: Hoje é sexta-feira.
0: Sexta-feira, dia de quê? Eu quero tomar, o quê?
1: Cerveja.
0: Eita, garoto, já entrando nesse clima maravilhoso da sua sexta-feira. 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Vamos nessa. Eita, mandando nosso alô, nosso abraço, meu amigo taxista, mototaxista, você rodando as ruas da cidade, né? Aquele abraço pra vocês também, nas embarcações. Tá chegando aqui ele, rapaz, tô vendo aqui a cara dele, do meu amigo Luiz Fernando. Luiz Fernando, né, Luiz Fernando? Bom dia.
2: Taru, bom dia, Taru. Bom dia. Aqui é seu ouvinte, Taru. Sim. Luiz Fernando.
0: Ô, Luiz.
2: Eu quero mandar um alô especial.
0: Tá mandando.
2: Para todos os bombeiros militares.
0: Opa, tá
2: aqui
0: certo.
2: Aqui é uma brigada de incêndio.
0: É.
2: Bombeiro que... militar.
0: Sim.
2: E para todo mundo lá do Xiriri.
0: Opa.
2: Também, que estamos escutando seu programa.
0: Do Xiriri?
2: Quem manda é Luiz Fernando.
0: Certo. É para não errar o nome, né? Exatamente, lá a turma do Xiriri. Valeu, um forte abraço a toda essa turma legal aí do Xiriri, né? Quem mais está conosco aqui também, mandando seu alô aqui? Ah, tá, nossa amiga Iana, bom dia para você. Opa, toca uma música do Amazon Beat, ah, já, né? Pro nosso amigo Jailson, o Jackson, né? Joel também, lá pro Emerson, Luana, lá pro Davi e todos os ouvintes do nosso programa. Ah, e também pro um montão de gente. A Rosileia Souza, do Andirobal, do município de Óbidos. Valeu, turma de Óbidos, a cidade por exemplo, a cidade do Carnaval X, né? Bom dia para você, um ótimo final de semana. Obrigado para você também. Gostaria de ouvir a música, oferecer para todos que estão aí na escuta do programa, a nossa amiga de todos os dias, a Denilza Costa, lá do Curumu, do município de Alenquer. Valeu, turma de Alenquer também. Obrigado pela companhia, né? Agora estamos também lá para Gurupai, toda a ilha do Marajó. Olha, já estou ligado aqui na Paidega de ouvir. Manda um alô aqui pra família Gomes em Juruti, o Raikson, sua Silene, pro Ivo Gomes, né? Hoje tem Brasil! É isso aí! Eu acredito, viu, rapaz, que o Brasil não vai fazer estrago nessa Copa, viu?
3: Brasil!
0: Vamos nessa! São 7 horas e 32 minutos, né? Música boa a gente toca aqui.

0: Amado Batista, botando todo mundo pra cantar. Vamos cantar bem forte, amar, amar, amar.
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2: 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Você sabia que o Brasil é a única seleção do mundo que participou de todas as edições da Copa do Mundo? Desde 1930, a seleção brasileira marcou presença em todos os mundiais, um feito que nenhuma outra nação conseguiu alcançar. E foi justamente em uma Copa do Mundo que surgiu um dos maiores ídolos da história do futebol. Em 1958, na Suécia, Pelé tinha apenas 17 anos quando marcou seu primeiro gol em mundiais, tornando-se o jogador mais jovem a balançar as redes em uma Copa. Uma história que mostra como a paixão pelo futebol faz parte da trajetória do Brasil e do mundo. Esse foi o Momento da Copa. 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
1: 7h40, já que é música e notícia, vamos nessa. Acidente grave, viu, envolvendo uma carreta e um mototáxi foi registrado na tarde de ontem, quinta-feira, dia 18, por volta das 13h30 da tarde, no cruzamento da Travessa Antônio Bentes com a Rua Brás Miléu, no bairro de Nossa Senhora das Graças, em Oriximiná. Segundo testemunhas, a carreta teria avançado a via preferencial, atingindo o mototaxista que conduzia uma passageira. Com o impacto da colisão, a moto ficou presa debaixo da carreta. O mototaxista e a passageira sofreram ferimentos, receberam os primeiros socorros ainda no local e em seguida foram encaminhados ao Hospital Municipal para atendimento médico. Ainda à noite, o motorista e a carreta foram conduzidos à delegacia. E a Polícia Civil de Oriximiná, sob o comando do delegado Igor Belchior, cumpriu também ontem, dia 18 de junho, um mandado de prisão definitiva contra um homem condenado pelo crime de estupro de vulnerável previsto no artigo 217A do Código Penal Brasileiro. A prisão foi realizada em cumprimento a uma determinação do Poder Judiciário após trânsito em julgado da condenação, ou seja, não havendo mais possibilidades de recursos. São 7h42, aproveitando o embalo, vamos trazendo então já a última parte do horóscopo de hoje. Mas tem que ser agora mesmo, é o último bloco.
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1: Oi, librianos e libriano, você pensa que eu esqueci de você, hein, libriano? Nunca, não esqueci. Olha, sua generosidade brilha, suas amizades trazendo bons encontros e trocas enriquecedoras. Já no amor, o dia traz possibilidades, mas o jeito reservado vai predominar, viu? O seu jeito reservado. A tua cor de sorte para hoje é amarelo. Os palpites 54, 57 e 39, librianos. Escorpião. Meus amigos de Escorpião, aproveite as energias do Sol que está no seu signo para receber reconhecimento e fortalecer seus relacionamentos profissionais. Já no amor, a energia fica quente, mas mantenha calma para evitar conflitos. A cor de sorte para hoje é marrom. Os palpites

0: 44, 26 e 42. Dia de focar na carreira com oportunidades e parcerias pela manhã. No amor, sinais de aproximação, viu? Aumentam as suas chances de um novo relacionamento. Fique atento, isso pode acontecer agora pela manhã. A tua cor de sorte para hoje, lilás. Os palpites 50, 04 e 13, sagitarianos. Oi, capricornianos, você tem boas chances de conquistar melhorias no trabalho, negociações bem-sucedidas e ganhos extras. Aproveite para agir com confiança. No amor, manhã de desejo, mas à tarde a rotina predomina. Então mantenha o equilíbrio para aproveitar bem o dia. A cor de sorte para hoje, violeta. Os números de sortes, 23, 59 e 22, capricornianos. Chegou a tua vez, sim, Aquário. Dia de foco nas finanças e chances de sorte inesperada, especialmente pela manhã. No amor, amanhã traz possibilidades mais ousadas, enquanto à tarde o clima fica mais tranquilo, mas atenção às mudanças repentinas. Roxo, a tua cor de sorte para hoje, os palpites 03, 09 e 21, Aquariano. Piscianos e piscianas, dia produtivo com boas oportunidades para resgatar ideias antigas e conquistar resultados. Já no amor, a clareza aparece com a lua na casa do seu signo, mas cuidado com a insegurança pela parte da tarde. Aproveite melhor o seu dia, ok, piscianos? Boa sorte pra você! Agora 7h45, aqui no nosso Acorda Pará, a Clara Paiva ligadona conosco, mandando um alô para os seus pais, seu Filomeno, dona Lucerina, no Caipuru de Fora, a nossa amiga de todos os dias, lá Nova Jerusalém, bairro de Juruti, está a Clara Paiva em todo volume aqui na rede de rádio Açaí FM. É isso aí, bom dia.
1: Eu sou aquele um.
0: Aquele um.
1: Nascimento.
0: Eu sou aquele um, rapaz, quem?
2: Bom dia,
0: bom
2: Paru.
0: Dia.
2: É, gostaria de você mandasse um alô.
0: Mandando.
2: Para o Aquécio, para Diliene, para Juliene.
0: Quem mais?
2: Prasquinha.
0: Quem mais?
2: Para o seu Chico Souza lá no Horta.
0: Certo.
2: É, pra vocês aí, tarô da rádio, tá? Um bom dia pra
0: você.
2: Bom trabalho.
0: Pra você também.
2: Um bom final de semana aí pra você, tá bom?
0: Tá bom, igualmente.
2: Sou a Fátima aqui de Alenquer, da comunidade São José Curumu.
0: São José do Curumu, lá em Alenquer. Um forte abraço todo especial. Agora 7h46.

0: agora 7h49. Eita, música boa. Aí eu fiz só me arrepender. Aqui é a Maicaria de no nosso Acorda Pará. Muito bom dia. Vamos nessa, nesse clima gostoso. 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Às 7 horas e 49 minutos, aproveitando, deixa eu ver aqui, tem mais alô. Vamos mais alô aqui de toda parte. No bairro de São Cristóvão, em Santarém, Robson Cardoso, Nalva, Borari, opa, turma Borari lá, a Lara Cardoso também, tem alto volume curtindo a Açaí FM, valeu, bom dia pra você. Um abraço, garoto! Agora são 7 horas e 50 minutos, né? Deixa eu ver aqui também a nossa amiga Rosimeira, ligadona conosco, aproveitando, parabenizando hoje o Felipe Barcelar, aniversariando, né? Desejando votos de muitas felicidades, muitos anos de vida, que a data se repita, né? A mãe que aniversariou esses dias atrás, agora é o filho, né? Tá muito alegre e nos ouvindo lá em São Paulo, ao lado da dona Filomena, também tá muito alegre e feliz hoje também com o aniversário aí do Felipe, aproveitando, parabenizando também nossa amigona, né? Nossa amicíssima, né? A Suede Souza, 19 de julho, também trocando de idade, né? Felicidades, muitos anos de vida, bom demais fazer parte da sua amizade, que Deus continue te abençoando. Ah, o número das loterias, rapaz, o número das loterias eu ia esquecendo, mas não posso esquecer de jeito nenhum.
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0: Apresentando o número das loterias, a Mega Sena ontem, concurso 3020, sorteou as dezenas 06, 09, 17, 27, 29 e 45, 06, 09, 17, 27, 29 e 45, acumulou a Mega Sena. Olha, para amanhã, sábado, a previsão é de 42 milhões de reais na Mega Sena. A Loto Fácil ontem teve 6 ganhadores, né, de tão fácil que estava. E a Quina, dia 27 de junho, vai sortear a Quina de São João, né? Uma previsão de 250 milhões
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0: Beleza, gente, um forte abraço, um beijo no seu coração, agradecendo também a Majofé Home Center, a maior da região conosco. Já já tem Sidney Barroso no Bom Dia Açaí, na 96,3 e 96,5, e lá na 104.1 tem ele, Elson. Um grande abraço, vamos torcer hoje. Vale a tua torcida e é sempre tempo de acreditar. Brasileiro não desiste fácil. 752. Tchau, tchau.

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9: Vamos nessa, 7h59.

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4: Muito bom dia pra você sintonizado aqui na rádio Açaí FM. Muito bom dia, uma ótima sexta-feira, sextou na nossa programação. Hoje é dia 19 de junho. Pra você que tá fazendo aniversário hoje nesta data, felicidade, tudo de bom, muita saúde é o que eu desejo pra você, meu amigo e minha amiga, você que tá sintonizado aqui na nossa programação. Você tá onde agora, hein? Tá saindo de casa, tá indo pro trabalho? Já tá no trabalho? Trabalho agora, bom dia pra você, minha amiga dona de casa, que tá acordando agora, ou então você que acordou bem cedo, acompanhando a nossa programação nesta sexta-feira. Hoje é sexta-feira, até que enfim, sextou. Você que tava esperando ansiosamente a sexta-feira, é isso aí, né? Final de semana, hoje tem Jogo do Brasil logo mais à noite. Torcer pra que a nossa seleção, pelo menos nesse segundo jogo, faça alguma coisa diferente, né? A seleção tá muito parada. Meu amigo mototaxista, aquele abraço pra você, bom trabalho. Você que tá no trânsito agora, meu amigo motorista de aplicativo, você que tá ouvindo pela internet, ainda não tem o nosso aplicativo, baixa aí diretamente nas plataformas oficiais de aplicativos do seu celular pra você ouvir a Rádio Açaí FM em qualquer lugar do planeta pela internet, a rede de rádios Açaí FM. A turma em Alenquer, aquele abraço, Gurupá, você que tá em Monte Alegre, Óbidos, a turma em Juruti, você em qualquer lugar que você estiver, Santarém, no interior, você, meu amigo ribeirinho, seja bem-vindo. Participa com a gente, nosso WhatsApp está liberado a partir de agora, é o 992-33-2001, para você participar com a gente, manda a tua mensagem de áudio, pode também pedir a tua música, pode pedir o teu alô, fica à vontade. Esta é a Açaí FM, o Bom Dia Açaí tá no ar.
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4: Eu sou o Sidney Barroso, muito prazer estar com você nessa manhã maravilhosa de sexta-feira. Henrique Juliano, a primeira de hoje.

0: Exalta Samba, dona do prazer aqui na sua Açaí FM. Bom dia pra você, sintonizado com a gente, curtindo a nossa programação nesta sexta-feira. Que coisa boa. Rolou também Coldplay, João Henrique e Juliano. Não sai daí que já tem mais sucessos pra você aqui na Açaí, aqui no Bom Dia Açaí. 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
3: 8h18, bom dia pra você sintonizado aqui com a gente na nossa programação Açaí FM, a rádio Pai Dégua de ouvir. Bom dia, Açaí comigo, Sidney Barroso. Vou ficar com você até o meio-dia, sendo que até às 11 tem o Bom Dia Açaí. De 11 até o meio-dia, a gente tem os clássicos da Açaí pra você matar saudades. Participa com a gente no nosso WhatsApp, é o 992-33-2001. Manda tua mensagem de áudio, manda tua mensagem de texto, pede a tua música, pede o teu alô. Fica à vontade pra você participar aqui na programação mais ouvida, você sabe qual é, né? Hoje é dia 19 de junho. Hoje tem muitas curiosidades que aconteceram nesta data no mundo. Em 1865, nos Estados Unidos, chegou ao estado do Texas a notícia oficial do fim da escravidão, mais de 2 anos após a assinatura da Proclamação da Emancipação. A data também marcada pelo nascimento do matemático e filósofo Blaise Pascal. Em 1623, seus estudos contribuíram para áreas como matemática, física e engenharia, influenciando a ciência até os dias atuais. E a data de hoje, dia 19 de junho, é celebrado em vários países como o Dia Mundial da Conscientização sobre a Doença Falciforme. Essa data foi criada para ampliar o conhecimento sobre a condição e incentivar o diagnóstico precoce.
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3: Felipe Araújo, Body Splash, 8h20. Bom dia pra você sintonizado aqui na Açaí.

8h34 na Saia FM, Ted Swims The Door. Rolou também no X0, o Grupo Chocolate, Thiago Freitas. Bom dia pra você, sintonizado aqui na Saia, no Bom Dia Saia. A turma em Juruti, Galileia, Maravilha, as comunidades do Chituba, Monte Carmelo. Obrigado pela sua companhia. Santarém, Óbidos, Gurupá, Alenquer, no Marajó, onde você estiver curtindo a nossa programação. Te agradeço demais. Sextou na Saia.

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2: Bom dia, Açaí, 8h39. Bom dia para você sintonizado aqui na nossa programação. Aquele abraço para você, obrigado pela sua companhia. Aquele abraço para você, meu amigo, minha amiga, você que está sintonizado com a gente pela internet. Você que ainda não baixou o aplicativo, baixa logo aí o aplicativo da rádio Açaí FM para você ouvir a nossa programação pela internet. Ou então ouve lá no nosso site www.açaifm.com. O nosso WhatsApp para você interagir com a gente é o 992-33-2001. Pode mandar mensagem de áudio, pode mandar mensagem de texto. Pede música, pede alô, fica à vontade. Já já eu vou mandar aqui alô especial para você que está ouvindo a nossa programação. Tem um recado especialmente para você, meu amigo, minha amiga. Presta atenção, hein? Eu sempre digo e repito, saúde, você que precisa muito cuidar da sua saúde, todos nós precisamos, mas você que está aí precisando urgentemente cuidar da sua saúde, preste atenção nesse recado que eu vou falar. Eu sempre digo que a saúde não pode ficar para depois. 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
2: 8h42, Henri Freitas, me fala qual necessidade. Bom dia pra você, sintonizado aqui na melhor.

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2: Açaí FM aqui direto de Ramal do Caraponã. Estamos todos sintonizados na programação da Açaí FM original.

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2: Eu vim falar de amor, Ribaqueiro.

0: Meu amigo, bom dia. Aqui é seu ouvinte Luiz Fernando. Eu quero mandar um alô especial para o bombeiro militar, que é uma escuta, todos os bombeiros que é uma escuta. E parabenizar também a minha tia Suede, que está fazendo aniversário hoje.
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1: 8h53.
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0: 8h57.
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0: 8h57, bom dia pra você sintonizado aqui na rádio Açaí FM, uma ótima sexta-feira. Hoje tem jogo do Brasil. Será que o Brasil vai jogar melhor hoje, hein? Na semana passada, eu particularmente, todo mundo, eu tenho certeza disso, ninguém gostou, né, da atuação da nossa seleção. Hoje, tomara que melhore. Esperamos que sim, né? Tomara que façam mudanças. Nada de ficar segurando os meninos. Deixa o menino jogar. Aquele abraço para você que está sintonizado com a gente, curtindo a nossa programação. 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Para você que está sintonizado com a gente em qualquer lugar, a gente também agradece aí a sua audiência. Você, meu amigo empresário, obrigado pela parceria. Você que está ouvindo a nossa programação pela internet, meu amigo internauta, você que está nas embarcações, você que está aí no seu comércio, trabalhando, ouvindo a nossa programação, seja bem-vindo. Esta é a Açaí FM. Bom dia, Açaí, comigo, Sidney Barroso, sempre tocando as músicas que você gosta de ouvir. A sua participação pelo nosso WhatsApp. Fica ligado com a gente, que aqui é só sucesso. Quer interagir com a gente? Quer participar? Quer mandar o teu recado? Vai lá, 992-33-2001. Esse é o WhatsApp aqui da Rádio Açaí FM. Manda a tua mensagem de áudio, manda aí a tua mensagem de texto, pede a tua música. Fica à vontade. 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Tá rolando Marília Mendonça, Leão 92, na Rádio Mais Ouvida. Açaí.

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1: Muito bem, bom dia para você sintonizado aqui no Bom Dia Açaí, nesta sexta-feira, final de semana. Que vontade, né? Você ouvindo aí as músicas bonitas, as músicas altamente... eu não posso dizer assim, mas sexta-feira, né? É difícil falar isso para não dizer o contrário, né? É muito bom você ouvir uma música boa assim numa sexta-feira, hoje dia de seleção brasileira, hoje dia da nossa seleção jogar. Você não dá aquela vontade de você tomar uma gelada ouvindo a música do Pablo, do Léo Santana, do Thierry, da Marília Mendonça. É bom demais, né? Mas com moderação. Tudo com moderação. Se você for beber hoje, se divertir, se você for curtir a sua sexta-feira à noite, vá com calma, vá com responsabilidade. Principalmente, é muito importante você ter responsabilidade nessa hora.
2: Alô, alô.
1: Alô, alô. Alô, alô pra você que tá sintonizado com a gente, curtindo a nossa programação.
2: Alô, alô.
1: Tá no trânsito agora, meu amigo motorista de aplicativo, taxista, você que tá ouvindo a nossa programação no seu carro, aí no som do seu carro, obrigado pela essa carona maravilhosa. Para você também que tá ouvindo a nossa programação nas embarcações, aquele abraço para você. Para você que tá no seu trabalho, no seu escritório, no seu comércio, ouvindo em qualquer lugar da cidade, no interior, a turma em Santarém, Gurupá, Óbidos, Monte Alegre, aqui em Oriximiná, a gente agradece demais a audiência de todos vocês. Meu amigo Valdinei, tá ouvindo a nossa programação lá no ramal do Carapanã. Aquele abraço. Valdinei, abraço para você. Obrigado. Bom dia. Quem também tá ouvindo a gente lá em Juruti, a família Printes. Meu amigo Walter, aquele abraço. Walter Printes, em Juruti, curtindo a programação da Açaí FM. Leonilson Rocha e família lá em Terra Santa. Aquele abraço, Leonilson, para toda a sua família e para toda a turma lá em Terra Santa. Meu amigo Leba, tá em Belterra, tá ouvindo a nossa programação por lá. Turma em Belterra também, aquele abraço. Amigo Sarapó, curtindo a Açaí FM. Ediane, hein, Lenquer, aquele abraço, Ediane. E meu amigo Luiz também, que mandou áudio ainda há pouco. Luiz, abraço para você, meu irmão. Obrigado pela companhia. Onde você estiver ouvindo a nossa programação. Você também que tá curtindo aí a nossa programação, manda tua mensagem pro nosso WhatsApp, pede a tua música, pede teu alô, manda mensagem de áudio pra gente, 992-33-2001. Você que tá ouvindo pela internet, tá em outro estado, o nosso DDD é 93, tá bom? 992-33-2001 é o WhatsApp aqui da Rádio Açaí FM.
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1: Banda Eva, som em Salvador, 914. Bom dia pra você sintonizado aqui na melhor, você sabe qual é, né?

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Você sabia que o troféu original da Copa do Mundo não fica definitivamente com o campeão? A taça oficial permanece sob os cuidados.

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Você sabia que o gol mais rápido da história das Copas foi marcado pelo turco Hakan Şükür? Ele balançou as redes apenas 11 segundos após o início da partida entre Turquia e Coreia do Sul na Copa de 2002. Uma demonstração de que no futebol, cada segundo conta. 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

0: Grupo Menos é Mais, brinda aí aqui na sua Açaí FM. Você viu também na Castela, me leva, teve lá no início o Manu e Heitor Henrique, 9h51. Bom dia pra você sintonizado aqui na nossa programação. É muito bom ter você do outro lado. Uma ótima sexta-feira, bom final de semana pra você. Hoje tem Jogo do Brasil, hein? Hoje tem Jogo do Brasil. Participa com a gente pelo nosso WhatsApp. E fala aí o que você acha do jogo de hoje, como vai ser, o que você está esperando da seleção brasileira. 992-33-2001, eu particularmente acho que está muito devagar essa seleção. Os reservas estão melhores que os titulares, para ser sincero, é isso aí. Está ouvindo pela internet? Aquele abraço para você, meu amigo, minha amiga. Vai lá no nosso site, você que está querendo ouvir também pela internet, www.açaifm.com, nosso aplicativo. Você baixa diretamente o aplicativo da Rádio Açaí FM para você ouvir a nossa programação pelas plataformas oficiais de aplicativos do seu celular, para você colocar aí e ouvir a Rádio Açaí FM. Aquele abraço para você que está na sintonia aqui da Açaí aí, em Alenquer, a turma em Óbidos, Santarém, Gurupá, você que está ouvindo em Juruti, Oriximiná. Obrigado pela companhia. 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Aquele abraço para toda a turma lá no Pontão Simões e para você em Alenquer, sintonizado aqui, participando com a gente aqui do Bom Dia Açaí. Não sai daí que já já tem mais para você.
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3: 9h53.

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0: Bom dia! Segurança também se aprende brincando. Nas comunidades da área de influência do projeto Linha de Transmissão PLT, crianças e adolescentes participaram de uma ação educativa que utilizou o teatro para falar sobre prevenção de acidentes e cuidados para ter mais segurança.
1: A iniciativa da Mineração Rio do Norte percorreu escolas das comunidades São João do Lago Caipuru, Ascensão, Aimim, entre outras, levando orientações sobre segurança no trânsito, circulação de veículos e cuidados em áreas de obras.
0: A ação faz parte da campanha Criança Sempre Alerta e utilizou o teatro como ferramenta para levar orientações sobre prevenção de acidentes, segurança no trânsito e convivência segura em áreas de obras.
1: A analista de relacionamento com comunidades da MRN, Diana Rocha, contou mais detalhes dessa iniciativa.
3: A MRN realizou uma ação de segurança nas comunidades de influência do empreendimento através da campanha Criança Sempre Alerta. Então, esse tema ele foi muito importante, pois levou informações e orientações de forma leve, educativa e próxima à realidade das comunidades. Então, nós tivemos ali a participação muito efetiva das crianças, do corpo escolar, que apoiou a educação, que participou da campanha junto com a equipe MRN. Então, a importância de trabalhar esse tema com as crianças ajuda a despertar desde cedo a atenção para atitudes seguras do dia a dia e faz com que elas também compartilhem o que elas aprendem dentro de casa. Então, quando a comunidade participa dessas ações, o cuidado e a prevenção passa a fazer parte da rotina local. Então, esse tema foi tão importante, né? Pois falar de segurança nesse momento fortaleceu o diálogo com as comunidades e reforçou que cuidar das pessoas é uma responsabilidade de todos. E esse cuidado a MRN tem. Então, essa ação ela foi uma oportunidade de aprender, né? Trocar experiências, incentivar hábitos que contribuem para o bem-estar e a proteção das crianças, da família, né, e de toda a comunidade em geral.
0: Além das apresentações teatrais, a programação contou com dinâmicas e quizzes que estimularam a participação dos estudantes e reforçaram as mensagens de prevenção.
1: A professora Mirna Patrícia de Jesus, da Escola São João Batista, da comunidade São João do Caipuru, destacou a importância da ação para os alunos.
4: Mas a educação educativa, que a Mineração Rio do Norte veio favorecer para a nossa escola, foi muito importante, ensinando para as crianças sobre a importância da educação educativa na comunidade, segurança no trânsito, sobre não trabalhar e não brincar sobre perto de obras centralizadas aqui na nossa comunidade, sobre construção. Então, só tenho a mente agradecer a vocês, a nossa escola, a nossa comunidade, portas abertas esperando por vocês.
0: A proposta foi levar informações importantes de forma lúdica, aproximando o tema da segurança da realidade das crianças e de suas famílias.
1: Para o coordenador da comunidade Ascensão, Raimundo Feijão Tavares, o formato utilizado ajudou a despertar o interesse dos alunos.
5: É muito importante, né? Importante pelo que eu trabalho lá há 30 anos na escola, né? Pela primeira vez que a gente recebe uma ação dessa maneira, né? Fazendo as crianças aprender com ação, né? Com conversa, conversando e mostrando para a criança o que pode acontecer, né? Na segurança, né? Para ter mais segurança com as crianças, com as pessoas, né? Eu creio que as crianças estavam muito animadas, né? E eu também até fiz parte da brincadeira, onde a gente foi campeão, né? Também. E, então, isso aí é uma importância, porque o que a criança quer é também brincar um pouco, né?
0: O envolvimento dos estudantes foi um dos principais resultados observados durante as atividades desenvolvidas nas comunidades.
1: Na comunidade Aimim, a coordenadora da escola Luiz Gonzaga Viana Filho, Wanda Lúcia da Costa, contou que as crianças continuam falando sobre o que aprenderam.
6: Achei demais, foi muito, muito, muito, as crianças estão encantadas, hoje eles estão lembrando assim das coisas que eles viveram, eles contam, e foi assim muito, muito legal, foi muito importante, até porque também a gente usa o perigo diariamente, anda de transporte, né, escolar, então pegando assim o gancho de tudo que a gente viu, a gente já trabalha a questão de se precavendo, né, do perigo dentro dos barcos também, muito importante, muito. muito importante que venham mais cursos, palestras como essas para as nossas escolas. Está de portas abertas. A MRN já mora no nosso coração, né? Então, tudo que vem da MRN é sempre bem aceito pela escola, pelas nossas comunidades. Ela é nossa parceira, ela está sempre ali nos ajudando. Em tudo que a gente acena para eles, eles estão prontos a nos ajudar.
0: Mais do que conscientizar os estudantes, a ação busca levar as informações para dentro das famílias, fortalecendo a cultura de prevenção nas comunidades.
1: Iniciativas como essa visam fortalecer o diálogo permanente, promover a participação social, ampliar o acesso à informação qualificada e contribuir para o desenvolvimento sustentável dos territórios, por meio da valorização das potencialidades locais, do fortalecimento institucional e da construção de parcerias que gerem benefícios compartilhados e duradouros.
0: Quanto mais informação a gente tem para garantir a segurança de todos, é melhor. Faça a sua parte. Até a próxima sexta.
1: Bom fim de semana para todo mundo. Tchau.
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1: 10h56.
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4: Onze e dois aqui na Açaí FM. Tá começando os clássicos até meio-dia com muita música pra você matar saudades. Aumenta o som aí, a gente começa com os Paralamas do Sucesso.

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1: 11h34 aqui na Açaí FM, Clássicos da Açaí até o meio-dia com as melhores músicas para você matar a saudade. Uma ótima sexta-feira para você, Kid Abelha.

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0: Esse aí é o Fagner, cartaz 11:52. Rolou também os Paralamas do Sucesso, Barão Vermelho, Blitz, Kid Abelha. Clássicos, Taça FM, na sua sexta-feira. Final de semana, que coisa boa. Pra você que tá já quase almoçando, desejo pra você um excelente almoço. Pra você que tá preparando o almoço ainda, pra você que tá nesse exato momento ouvindo a nossa programação pela internet, aquele abraço, obrigado pela companhia. Já já tem pra você Sair na Veia com Bruno Valente aqui na Açaí FM. Eu sou o Sidney Barroso. A gente se encontra no Bom Dia Açaí de segunda a sexta-feira e logo na sequência nos clássicos da Açaí de 11 ao meio-dia aqui pela Açaí FM. Vou indo embora, a gente se encontra logo mais. Hoje tem jogo do Brasil. Tomara que a seleção brasileira reaja. Que a seleção brasileira tá muito, tá péssima, tá demais. Tomara que ela dê uma alegria pra gente hoje, pelo menos hoje, né? Bom final de semana pra você.
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0: Deixando a última de hoje com o Vando, Fogo e Paixão, tá chegando ele já já. Bruno Valente no Açaí na Veia. Eu, Sidney Barroso, vou indo embora. Vando, Fogo e Paixão. Valeu!

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2: 11:57.

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1: Começando o programa Cidadão Orientado, Direito Respeitado. Hoje vamos falar de proteção à maternidade, de uma mulher que muitas vezes está no momento mais sensível da vida e que, ao mesmo tempo, precisa continuar trabalhando, garantindo renda, garantindo dignidade à sua família. A Constituição Federal protege essa mulher. A Justiça do Trabalho protege essa mulher. Mas a realidade nem sempre acompanha o que está na lei. Porque informação incompleta gera medo. E medo leva a decisões erradas. Para nos ajudar a entender esse assunto com profundidade e responsabilidade, nós recebemos hoje a doutora Marcélia Bruna Souza de Oliveira Marinho, advogada especialista em Direito do Trabalho e Previdenciário. Doutora Bruna, seja muito bem-vinda.
2: Bom dia, pessoal. Obrigada mais uma vez pelo convite. É um prazer enorme estar aqui no programa Cidadão Orientado, Direito Respeitado, mais uma vez com vocês, para traduzir o direito para aquelas pessoas que mais precisam, traduzir o direito para aqueles que nunca nem aprenderam a ler, traduzir o direito para o motorista, para o professor e para o agricultor, para o pescador. É muito importante estar aqui, gente. Vocês não sabem da alegria que é poder contribuir através das ondas do rádio no programa Cidadão Orientado, Direito Respeitado, que já tem mais de 3 anos, né? E esse tema de hoje é importantíssimo, porque nós temos cada vez mais, nós que eu falo, o judiciário como um todo, já tem cada dia mais demandas a respeito da estabilidade da gestante, e agora nós temos respostas mais concretas, nós temos limites mais claros para até onde vai a estabilidade da gestante, o que é que pode acontecer se o empregador demitiu sem conhecimento. Tudo isso agora está cada dia mais claro, tendo em vista que os tribunais têm decidido cada vez mais sobre esse tema, né? E eu tenho certeza que muitos advogados e advogadas por aí têm enfrentado esse tema, seja do lado da empregadora, da empresa, ou do empregado, né? Da colaboradora, mas tem cada dia mais lidado com esse tema, porque as pessoas estão ouvindo falar cada dia mais, né? Hoje, com o avanço das redes sociais, as pessoas estão cada dia mais hábeis, mais rápidas aí em relação aos seus direitos. E hoje, nesse programa, nós vamos saber o que é a estabilidade da gestante, se tem alguma situação em que pode justificar a justa causa, mesmo a funcionária estando gestante. Então, isso tudo nós vamos ouvir aqui hoje no programa Cidadão Orientado e Direito Respeitado. Fica com a gente, senta pertinho do rádio, aumenta o volume, chama teu marido, chama a vizinha para ouvir o programa, porque eu tenho certeza. Ah, doutora, mas eu não estou grávida, mas isso pode vir a acontecer com uma filha, com uma neta, isso pode vir a acontecer com alguém da sua família, e você vai precisar saber dessas informações.
1: A gestante sempre tem direito à estabilidade no emprego ou existem situações em que essa proteção não se aplica?
2: Então, a estabilidade da gestante é a garantia que a empregada, a funcionária, a colaboradora gestante não pode ser dispensada arbitrariamente, ou seja, sem justa causa, desde a confirmação da gravidez até 5 meses após o parto. Se esse período, gente, ainda estiver em curso, pode caber a reintegração no emprego, na atividade em que foi encerrado o contrato. Se ele já tiver acabado, o mais comum é a Justiça do Trabalho condenar a indenização substitutiva. Ou até mesmo a empresa pode entrar em acordo com a funcionária em relação a indenizar esses meses que ela deveria ter estabilidade, mas não tem. Então, em um bom português, de uma forma muito clara, para que vocês entendam, o empregador não pode virar a porta giratória para a trabalhadora no momento que ela mais precisa de proteção. Por que que isso foi criado, doutora? Eu sei, todos os direitos, todas as regras, elas têm a razão pela qual elas foram criadas, para proteção da maternidade, do bebê e da mãe nesse nesse momento, que é de extrema importância, mas também, às vezes, as pessoas acabam deturpando ali para que a lei é, por, a razão pela qual a lei existe, tentando utilizá-la de outra forma. E é que vocês sabem que a gente traz a verdade real. Então, é muito importante entender que a realidade, a ideia da lei é proteger a mãe e o bebê. Tá? Então, se outras pessoas utilizam de outra forma, é, acaba faltando demais ao trabalho, sem justificativa, sem lado, você vai aprender sobre isso aqui. Não é porque existe a estabilidade que a gestante pode fazer qualquer coisa, não respeitar o poder diretivo da empresa. E isso tudo vocês vão aprender aqui hoje. Então, eu preciso que vocês entendam hoje que essa proteção, ela visa proteger a mãe e o bebê no momento mais de muita vulnerabilidade, que é esse momento da gestação e do pós-parto também, que é o momento em que os hormônios da mulher vão se adaptando e voltando ao normal. Então, só para vocês entenderem por que que criaram essa estabilidade da gestante. Qual é a razão? É para a proteção da mãe e do bebê nesse período.
1: No caso de dispensa por justa causa, a gestante perde a estabilidade? E para quem está nos ouvindo, o que realmente caracteriza uma justa causa?
2: Não, a empregada não perde o direito, a funcionária não perde o direito. O desconhecimento da gravidez pelo empregador não impede o reconhecimento da estabilidade, viu, gente? E a indenização substitutiva, ela é devida mesmo sem pedido prévio de reintegração pela funcionária. Então, veja bem. Além disso, nós temos a súmula 244 do TST, que ela versa o seguinte: o desconhecimento do estado gravídico não afasta a indenização. Passada a estabilidade, a tutela converte-se em salários e demais direitos no período protegido. Então, o que eu quero que vocês entendam hoje é que não. Não é porque o empregador desconhece o estado gravídico da sua funcionária, até ela mesma pode desconhecer. A gente sabe que às vezes o funcionário também pode ter conhecimento e às vezes não informar para a empresa, ou às vezes a funcionária pediu demissão e só depois descobriu que estava grávida. Nesse caso, doutora, vai ter estabilidade também? Ela mesma pediu demissão? Sim, gente. Vai ter direito à estabilidade? Sim. Ela deve ser reintegrada no trabalho. É, a gente tem visto aí, percebido, a gente que eu falo, é o meio jurídico, tem percebido cada vez mais rápido essas reintegrações no trabalho, porque as empresas também já perceberam, né, que é um entendimento consolidado, que não tem como evitar. Então, a empresa que tem orientação jurídica, que sabe desse direito, ela que quer seguir de forma correta, sem correr risco de condenações trabalhistas, ela acaba seguindo tudo isso sem precisar ir para a via judicial. Então, vocês precisam entender, a resposta é não, né? Esse é um dos maiores mitos do tema, porque, olha só, os empregadores acabam achando que, pelo fato dele não saber, ela não tem direito. Isso não existe, tá? Mesmo que ela tome conhecimento após o pedido de demissão, tá? Se a gravidez já existia antes da dispensa sem justa causa ou por justa causa, a estabilidade incide, viu? Olha só. Aí, doutora, e se for por justa causa, vai ter estabilidade também? Depende. Se a empresa cumpriu todos os requisitos ali para uma dispensa por justa causa, aí não tem estabilidade. A empresa tem que cumprir todos os requisitos para dispensa por justa causa. É muito importante que quem está nos acompanhando aqui entenda, tanto o empregador quanto o empregado, que a justa causa não é você chegou, olhou para a cara da pessoa, tá aqui justa causa. Não. Justa causa, o nome já está, você tem que provar que realmente aconteceu algo grave que ensejou ali o encerramento do contrato de trabalho. Tá? Então, é muito importante entender sobre isso, porque a grávida, a gestante que está nos ouvindo agora e tem um vínculo de trabalho, eu posso fazer qualquer coisa que eu tenho estabilidade. Não, não pode fazer qualquer coisa. O poder diretivo da empresa continua o mesmo. Então, é preciso atender os critérios da empresa, atender ali o regimento interno, o que é que a empresa preconiza. Quando for para consultas, apresentar atestados médicos, apresentar atestado de comparecimento, tudo isso que vocês já sabem para o pré-natal. Então, é preciso continuar obedecendo todos esses comandos do poder diretivo da empresa, tá? Para que você continue mantendo, obviamente, aqueles que não coloquem em risco sua saúde nem do seu bebê, tá? Para que você continue aí tendo direito à estabilidade, tá? Então, o empregador que tava, doutora, não pode de jeito nenhum demitir, calma, que se a funcionária, ela não cumpriu, ela não está cumprindo, você tem como comprovar, lembrando, gente, que precisa, tem vários critérios para uma justa causa. Então, é preciso advertências, né? Pelo menos 3 advertências, comprovadamente pela mesma razão. Então, tem vários critérios aí para você seguir antes de aplicar uma justa causa. Ah, já sei, vou me livrar da fulana, vou aplicar uma justa causa nela. Não é assim que funciona, tá? Então, prestem bem atenção, porque aqui o objetivo é traduzir o direito da forma mais clara possível para transformar a vida das pessoas, seja ela a funcionária, seja ela o empregador, porque se o empregador segue isso à risca, ele também vai ter menos problemas na Justiça do Trabalho, né?
1: Se a trabalhadora engravida durante um contrato de experiência ou contrato por prazo determinado, ela tem direito à estabilidade?
2: Em regra, sim. Então, o TST fixou em 2025 que a estabilidade da gestante cabe no contrato de experiência. Doutor, o que é esse contrato de experiência? Imagina, você assinou um contrato de 3 meses de experiência com uma empresa, de 30 dias, de 60 dias. Mesmo após o contrato findado, você descobre que já estava gestante durante aquele contrato. Como é que eu provo, doutora? Ou é com ultrassom, você pode provar com exames, com laudos, que já estava grávida durante o período daquele contrato. Então, esse contrato, ele passa, né, de um contrato de experiência, um contrato com data pré-estabelecida, ele começa aí, ele é aplicado, deve ser aplicado à estabilidade, tá? Então, isso daqui já tem decisão no TST sobre isso. Então, a lógica protetiva é a mesma. A modalidade do vínculo não pode esvaziar a proteção constitucional à maternidade. Então, o fundamento dessa proteção é a proteção à maternidade. O contrato curto não é passe livre para ignorar a gravidez. Então, vocês que são empregadores, fiquem atentos. Ah, mas é um jovem aprendiz. Pode? Então, é entendimento que também jovem aprendiz, que contratos por tempo determinado, contrato de experiência, todos esses são aplicados aí à súmula 244. Inclusive, gente, o próprio TST, em dezembro de 2025, ele reafirmou que a súmula 244, ela se aplica à aprendizagem no contrato por tempo determinado. Então, o próprio TST, quando eu digo para vocês, já está cada dia mais sedimentado, já está cada dia, nós temos cada dia mais certeza, mais clareza. Os operadores do direito, o judiciário, cada dia mais certeza e mais clareza de que a estabilidade se aplica aos contratos temporários, ao jovem aprendiz, aplica-se a várias outras situações e não só naqueles contratos por tempo indeterminado. Tá? Então, só para ficar muito claro para vocês, que a estabilidade vale, mulher que está nos ouvindo agora, percebeu aí, não deu 2 anos do encerramento do contrato ainda, você percebeu que você tem como provar que estava grávida na data da rescisão, você pode ajuizar uma ação sim, requerendo, já não dá mais a reintegração, esses valores referentes aí à estabilidade que você tinha direito por lei. Então, é importante saber, de novo, que os contratos temporários também se aplicam à estabilidade da gestante.
1: E quando a própria trabalhadora pede demissão, depois descobre que estava grávida, ela ainda pode alegar estabilidade?
2: Que é um ponto muito delicado do programa de hoje, porque não automaticamente, viu? Não automaticamente, não quer dizer que se a própria trabalhadora pedir demissão, acabou o assunto, acabou a estabilidade. Primeiro, que eu vou trabalhar aqui a ideia de que ela não soubesse. Ela tomou conhecimento depois que ela pediu a demissão. Ela tem direito à estabilidade, ela volta e ela pede a reintegração ou ela recebe a indenização substitutiva. Mas tem outra possibilidade também. Tem aquela que a empregada grávida sabia, tinha conhecimento da gestação e mesmo assim ela pediu desligamento da empresa. Se não foi por razões que justifiquem a rescisão indireta do contrato de trabalho, por exemplo, ela descobriu que estava grávida, ela começou a ser escanteada na empresa, ela descobriu que estava grávida, ela começou a ouvir muito deboche do empregador, ela descobriu que estava grávida e foi colocada numa atividade de risco, de insalubre, ou ela trabalha numa atividade insalubre e ficou com medo do filho ser contaminado. Então, a sugestão nesse caso é que haja uma readaptação dessa colaboradora em outro setor para que ela não fique mais exposta a risco naquele momento, tá? Então, a orientação nessas situações é uma readaptação da empregada para que isso não aconteça. Então, imagine só que isso aconteceu. Ela pediu para sair por conta dessas questões. Isso daí pode ensejar uma rescisão indireta do contrato de trabalho e ela pode voltar sim. Não, ela decidiu mesmo porque ela quis, tá? Ela decidiu porque ela quis, ela mantém a decisão, ela não quer mais trabalhar aqui. E aí, gente, é muito importante levar em consideração que o pedido de demissão da gestante, ele só é válido com a assistência do sindicato profissional ou da autoridade competente. A ideia aqui, gente, é evitar coação, precipitação e aquela famosa falsa demissão espontânea, que às vezes de espontânea só tem um nome, né? Mas atenção, isso não quer dizer, pessoal, isso não quer dizer que toda e qualquer ruptura do contrato de trabalho iniciado pela empregada gera indenização, tá? Lembrem-se que na Justiça do Trabalho, o caso concreto, a realidade dos fatos é que vai determinar, tá? Mas eu só quero que vocês entendam que a regra geral hoje é que para haver aí um encerramento do contrato de trabalho, é importante essa assistência do sindicato profissional da categoria em que a gestante está inserida ou da autoridade competente para encerrar esse vínculo de forma segura para a empresa, tá? Então, se a empregada, ela encerrou esse vínculo, você que está ouvindo agora, não tem 2 anos ainda, você está ouvindo o programa Cidadão Orientado Direito Respeitado, opa, doutora, eu pedi demissão por conta disso, porque eu fui xingada, eu fui colocada em atividades perigosas, insalubres, fui expostas ali a risco, eu cheguei a solicitar, lembre funcionário, sempre que fizer uma solicitação para a empresa, faça por escrito para o RH, né? Guarde a prova de que você fez essa solicitação. Mulheres gestantes devem, via de regra, ser readaptadas ali. Quando dá, imagine se a mulher, ela está ali, ela exerce uma atividade ali na área da saúde e ela tem uma formação específica. Como tirar, como readaptar ela nesse período, se não tem outro lugar em que não tenha insalubridade, para ela não estar exposta à insalubridade? Então, é muito importante, quando dá para essa realocação dessa funcionária dentro da empresa, levar em consideração isso. Quando não for possível, a empresa deve vigiar no uso de EPIs cada vez mais para eliminar ou para pelo menos diminuir drasticamente o risco de exposição, de contaminação dessa colaboradora e, obviamente, protegendo a mãe e o bebê.
1: Existe diferença no entendimento da justiça quando a gravidez não era conhecida nem pela empresa e nem pela própria gestante no momento da demissão?
2: Ponto polêmico do nosso tema de hoje, porque, gente, você deve pensar o seguinte: bom, eu ofereci a reintegração para ela não quis perder o direito. E não é bem assim, tá? Imagine no caso que eu citei o exemplo há pouco da funcionária grávida que trabalha numa área de risco, que trabalha expostos a agente químico ou até agentes biológicos. Imagine a empregada que foi tratada mal, que foi xingada ou que foi menosprezada por estar grávida no ambiente de trabalho. Imagina se ela vai querer voltar para o ambiente de trabalho dela, né? É muito importante que a gente, toda vida que for analisar um caso como esse, analise também, tente analisar sob a perspectiva do outro, porque você nem sempre consegue analisar exatamente com a perspectiva do outro, e é um tema polêmico porque tem muito empregador que pensa, a pessoa engravida só para pegar a indenização. Mas, gente, assim, eu já passei, né, por a maternidade, já vivenciei, eu vivencio a maternidade, já passei por um processo de gestação. E, assim, eu posso dizer para vocês que dificilmente a pessoa vai engravidar só para ela pegar os benefícios, porque é tanta coisa que acontece no corpo da mulher. Agora, eu não estou dizendo aqui que não existam colaboradoras, funcionárias, empregadas que não utilizem isso por outro viés. Eu já disse no início do programa que a lei ela foi criada com um bom intuito de proteger a mãe e a criança, de proteger a maternidade, né? Mas a gente sabe que, infelizmente, não estamos, assim, isentos de contar com a má-fé das pessoas em algumas ocasiões, tá? Mas a lei foi criada com esse intuito, é um intuito muito, muito, muito, muito importante. A gente sabe o quanto a mulher fica vulnerável nesse período. Os hormônios ficam completamente alterados. No puerpério também, os hormônios vão voltando para as taxas antes da gravidez. Então, não é um momento simples, não é um momento de só pura felicidade para a mulher. Às vezes, aquela gravidez foi indesejada. Às vezes, o relacionamento em que a mulher está vivendo, a pessoa não quer a criança, não quer assumir. Então, é um turbilhão de emoções em que essa mulher pode estar vivenciando nesse momento da gestação, tá? Então, só quero trazer para vocês essa visão do outro lado das situações em que as pessoas, elas realmente utilizam, obviamente, da boa fé, porque foi esse o intuito que a lei foi criada, foi a boa fé, tá? Então, quando a recusa da empregada para retornar ao trabalho, vocês ainda têm que levar em consideração aí que existe a indenização substitutiva, tá? Então, recusou, não tem direito. Calma lá. Pode ter direito à indenização substitutiva. Quer dizer, qual é a razão pela qual a gestante não quer retornar? Ela pode retornar? Ela não pode? O quadro de saúde dela mudou depois da saída? Como é que está a saúde dela? Então, já deixo aqui um alerta para aquelas gestantes que estão em gravidez de risco. O que é que se pode fazer nesse momento de gravidez de risco? Porque vocês sabem que existe uma regra que a partir de 15 dias do atestado, 15 dias no mês, tá? Mas eu entreguei um de 14 dias e depois um de 5. Então, é 15 dias no mês. Você vai ser encaminhada ao INSS. Então, gestantes com problemas na gravidez, com gravidez de risco, elas podem receber auxílio-doença por esse período. Então, mesmo que a empresa tenha solicitado o INSS, não é culpa da empresa que o INSS está demorando para analisar, que o INSS demorou para agendar sua perícia. Você pode contratar um advogado ou uma advogada previdenciarista para agilizar ou para verificar se é possível ajuizar uma ação na Justiça Federal, pedir uma liminar, para então você receber logo esse auxílio-doença para garantir aí a sua manutenção da subsistência, a dignidade da gestante nesse período, tá bom? É muito importante que vocês entendam essa possibilidade também. Então, a empresa pediu, mas a perícia só deu para final do ano. Eu posso fazer o quê? Você pode procurar um advogado ou uma advogada previdenciarista e já tentar agilizar a questão da perícia médica para o recebimento, ou se já foi indeferido, para o recebimento do auxílio-doença, e nesse período você fica afastado da empresa. A partir do momento que o bebê nascer, ou até antes do bebê nascer, a partir do momento que você solicitar, dentro do prazo do salário maternidade, você solicita o salário maternidade se o vínculo continua com a própria empresa, tá? Então, só para que fique bem claro aqui para vocês que não é culpa do empregador se o INSS está demorando para fazer a perícia da grávida que está em gravidez de risco e não pode continuar no trabalho.
1: E em uma situação mais extrema, se a empresa encerra as atividades, fecha as portas, a gestante ainda tem direito à estabilidade?
2: A trabalhadora que está nos ouvindo agora, que identificou essa situação, que não deu 2 anos aí após o encerramento desse contrato, gente, é importante deixar claro que o prazo prescricional é de 2 anos, tá? A partir do encerramento do contrato. Então, se você identificou que tem direito e que não recebeu, você já pode procurar um advogado ou um advogado especialista em direito do trabalho para verificar essa situação e requerer a sua estabilidade. E eu quero deixar muito claro aqui para vocês também que se o período de estabilidade ainda estiver correndo, pode pedir reintegração, viu? Se ele já tiver acabado, você já vai pedir imediatamente a indenização substitutiva. Então, imagina para esse caso. Ah, eu estou descobrindo agora que eu tenho direito. Já o bebê já até nasceu. Então, seria reintegração, doutor? Eu não quero mais voltar para a empresa. Ou seria uma indenização substitutiva? Nesse caso, seria a indenização substitutiva com os salários, com o reflexo do período protegido. Também é importante, gente, saber que a ajuização depois do fim do período de estabilidade não é por si só um abuso de direito de ação, não, viu? Você descobriu agora que tinha direito a isso. Tem várias outras situações. Agora, dois cuidados práticos, viu? Fazem enorme diferença. Guardar os exames, os laudos, a conversa, os prints da conversa, os documentos da rescisão. É muito importante falar sobre o print da conversa, porque todo mundo agora acha que print de conversa de WhatsApp é prova, né? E sim, dá para ser usado. Entretanto, quando tem o nome da pessoa aparecendo lá, não pode ser utilizado como prova, tá? Porque você pode ter colocado uma foto, feito um número e cadastrado aquele nome e tirado um print de uma conversa com aquela pessoa. Aí você apaga o contato, vai aparecer um número de telefone, aí você printa. E aí sim vale como prova. Eu não estou dizendo para você que no programa Cidadão Orientado, Direito Respeitado, você faz e aprender.
1: Muito obrigada, doutora Bruna, pela sua palavra aqui no nosso programa. E até a próxima.
2: E eu quero agradecer o convite. Eu quero finalizar esse programa deixando algo muito claro para você que está me ouvindo. O intuito, gente, do tema de hoje não é ferir suscetibilidades aqui. Eu sei que esse é um tema sensível, muitas vezes até polêmico, porque envolve dois lados. Envolve o empregador, que tem suas responsabilidades e desafios, e a trabalhadora, que muitas vezes está vivendo um dos momentos mais delicados da sua vida. Mas o direito do trabalho, ele não nasce para criar conflito, ele nasce para equilibrar as relações. Quando a Constituição protege a gestante, ela não está favorecendo uma parte, ela está protegendo algo muito maior, gente. É a dignidade da mulher, a proteção da maternidade e o início de uma nova vida. E eu trouxe aqui, inclusive, os aspectos em que a gestante ela não pode achar que por ela ter estabilidade, ela não vai se submeter ao poder diretivo da empresa. É óbvio, salvo algumas exceções, como eu coloquei, risco de vida, atividade insalubre, periculosa, enfim, que pode afetar ali a sua gestação. E olha, gente, ao mesmo tempo, como nós vimos aqui hoje, essa proteção, ela não é absoluta. Existem limites, existem regras, existem responsabilidades dos dois lados. O que mais me preocupa, e é por isso que esse programa existe, não é quando há conflito. É quando há desinformação. É a desinformação que causa o conflito. É a desinformação que aumenta os ajuizamentos das ações. É a desinformação que aumenta a barrota judiciária de briga, de confusão, de falta de diálogo, das pessoas esperarem sempre que os juízes decidam suas causas quando elas poderiam ter chegado a um acordo e terem resolvido, entregando sempre na mão de terceiros. Claro, tem outras exceções em que você deve, e é de bom tom que você aguarde essa decisão, mas naquelas situações em que dá para negociar, em que dá para resolver a situação, você até acaba diminuindo o número de causas para ajuizar, e quanto menor for o número de causas, mais tempo os magistrados terão para analisar aquelas causas com profundidade e as causas que realmente importam. Então, é muito importante. É muito importante saber que é a desinformação que causa o maior número de conflitos. Porque tem gente que acha, se informar demais não vai dar problema. É a desinformação que causa problema. Porque a desinformação faz a trabalhadora abrir mão dos direitos sem saber, faz o empregador tomar decisões que podem gerar prejuízos para ele lá na frente, colocar o seu negócio em risco. E aqui vai uma reflexão muito sincera para você que está me ouvindo agora. Direito, ele não é para ser usado como arma, é para ser usado como proteção. proteção da dignidade, proteção das relações, da proteção do futuro. E quando a gente entende isso, a gente não só resolve os problemas, viu? A gente evita que eles aconteçam. Se esse tema fez sentido para você, se trouxe clareza, se abriu sua mente, então leve essa informação adiante, viu? Converse com sua amiga de trabalho, converse no ônibus, no barco, converse por onde você for. Porque alguém próximo de você pode estar exatamente agora precisando ouvir isso, seja ele empregador ou empregado. E se você quiser sugerir temas para o próximo programa, manda para o número 939-8129-7599. Sugestão de temas para os próximos programas, 981-29-7599. Eu sou a doutora Marcélia Bruna, de Oliveira Marinho, e esse é o Cidadão Orientado, Direito Respeitado, porque a informação, quando chega da forma certa, transforma as vidas.
1: Encerramos o nosso programa de hoje, Cidadão Orientado, Direito Respeitado. Apresentação, Maria Bitar, sonoplastia, Rogilson Moreira e produção de Rafael Rebelo. Agradecendo pela sua audiência e companhia. Qualquer dúvida, pode mandar mensagem no nosso fone zap 981297599. Pode mandar dúvida, sugestão de temas para o nosso programa.
2: Fiquem com Deus e se comprometam, assim como eu, de transformar vidas através da informação. Tchau, tchau.
1: Um ótimo dia, um abraço para você. Feliz Dia das Mães.
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2: Agora são 12 horas e 37 minutos na média. 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Se liga aí.

0: tá no ar pra você mais uma edição do nosso
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0: Vamos nessa.
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0: Cheguei chegando por aqui sempre em clima de alto astral. Afinal de contas, hoje é o quê? Hoje é uma sexta-feira gostosa, né? Hoje é dia de seleção brasileira. Vamos com calma, Nath Solferinha. Ô, Lua, aumenta o volume. Muito boa tarde.

Opa, alô, alô, Alenquer! Alô, minha região, minha Cária Norte! Meu Marajó, tá todo mundo ligado com a gente, né? Que legal! A gente começa por aqui o nosso programa com o Nadson, o Ferinha, o Lua! Agora são 12 horas e 41 minutos. Chegou ela, né? A tão esperada sexta-feira, né? Hoje, dia 19. E olha quem tá chegando junto com você por aqui. O comunicador das energias positivas, do alto astral. A energia que contagia. Bruno Valente na voz, né? Sempre levando aí a boa comunicação. Então, atenção, tá começando mais uma edição do programa Sair na Veia pela sua Rádio Açaí FM, a mais queridinha do Pará. Por aqui muita música boa, muita informação, sempre a sua participação. É importante com a gente, com certeza. Muita animação, aí para deixar a tua sexta-feira muito mais que especial. E atenção, hoje nós, torcedores brasileiros, nós vamos ter a emoção de curtir a nossa seleção.

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não sabe, é o forrozão do Ricardão, tocando por aqui na mais queridinha do Paraná FM, a Rádio Pai Dégua de ouvir, que legal, que maravilha, muito gostoso ter você por aqui em nossa companhia, curtindo esse programa líder de audiência. Inclusive, o telefone está liberado, 93-992-33-2001. Hoje eu vou te contar muita coisa, inclusive, a gente vai estar falando da Mari Menezes, né? Ela opina sobre Endrick e Neymar na Copa Seleção. Se organizem melhor, pelo amor de Deus. Hoje tem a nossa seleção brasileira a partir das 21h30. O Brasil e o mundo está se preparando para esse grande jogo contra o Haiti. Inclusive, a gente já está organizando aí os amigos, né, a família, para a gente fazer aquela resenha bem legal a partir das 21h30. E você aí? Está preparando também aquele churrasco bacana? Isso! Já comprou aquela cerveja para colocar e ficar estupidamente gelada, colocou na geladeira já? Pois é, daqui a pouquinho o bicho vai pegar e o Brasil com certeza vai ganhar esse jogo de hoje. Vamos fazer o seguinte, eu tenho um pix pra você de R$25. Vai lá agora, o telefone da Rádio Açaí 93-992-33-2001, coloque o seu placar lá, tá bom? Coloque o seu placar. Brasil 3-0, Brasil 1-1, Brasil 2-2, Brasil 3-1, 4-1. Aí você coloca lá, você vai concorrer no final. Amanhã, na verdade. De manhã, às 6 até às 8 da manhã, a gente vai fazer o pix para a pessoa que acertou o

0: Acertou, se acertar mais, se acertar mais de uma pessoa,
1: a gente vai fazer o sorteio, beleza?
0: Tá valendo, o Pix de R$25 para você colocar aí um crédito, no teu aparelho celular. Quanto é que fica o jogo hoje da seleção brasileira? Portanto, telefone tá liberado.
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0: Olha aí, se perdendo tempo, agora são 12 horas e 46 minutos na média. Já já eu tô de volta.
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0: gente volta por aqui rolando pra você, Xande, Avião e Henrique Juliano.
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0: Bora pra cima, meu Brasil, que música linda. Aqui não é o lugar, é a pessoa, viu? Tá vendo? Olha. Essa música é linda demais, certamente bem gostoso pra você que tá por aqui acompanhando o nosso programa. Agora são exatamente 12 horas e 53 minutos, mas antes da gente ir pro intervalo, né? Deixa eu falar um pouquinho aqui da Mari Menezes. Ela opina sobre Hendrick e Neymar na Copa e cobra a seleção. Vamos se organizar, meu Brasil! Pelo amor de Deus! Olha, a influenciadora digital Mari Menezes, ela acompanha a Copa do Mundo de 2026, né? Exatamente. Dos Estados Unidos, em clima aí de esperança e revelações. Durante aí uma entrevista, a Giovanni Menezes falou sobre as suas expectativas para a seleção brasileira e destacou a passagem de Hendrick e Neymar Júnior para a equipe. Confiante no desempenho da equipe comandada por Carlos Ancelotti, Mari demonstrou esperança na conquista do tão sonhado hexacampeonato mundial. Cara, eu tenho fé, a gente é brasileiro, a gente não desiste. A mesma opinião que ela tem, eu também tenho. Legal, é sempre pé quente. Bora pra cima, então eu espero que isso dê tudo certo. Que a nossa seleção se reorganize. Que o Ancelotti coloque o Hendrick pra jogar, que tá todo mundo esperando isso. E as coisas aconteçam, com certeza vai dar certo. Ela afirmou, inclusive, também, ela tem a mesma opinião da minha. É por isso que por aqui a gente libera o telefone pra você, 93-992-33-2001. Coloca o teu placar lá e me diga de quanto a seleção brasileira hoje vai ganhar do Haiti, viu? Valendo um pix de R$25 e já tem gente por aqui com a gente na linha. Olha, rapaz, deixa eu dar uma olhada por aqui. Quem foi que mandou aí o seu palpite? Rapaz, olha, rapaz, Riomara, né? Opa, Riomara, ela tá me dizendo aqui que o palpite dela hoje... Ela diz que o Brasil vai ganhar de 2-1, né, Riomara? Tá certo. Olha aí, essa aí é pé quente. Portanto, vai no WhatsApp 93-992-33-2001. Manda tua mensagem pra cá, que aí eu vou te atender com aquele carinho todo especial e você vai me dizer, né? Isso, o seu palpite, você vai estar concorrendo um pix de R$25.
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4: 12:59.
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0: aqui rolando pra você, Denis e Léo Foguete. Calma, meninas. Essa é de 2025. Legal pra você que tá sempre sintonizado por aqui. Pra se perder no tempo, agora são 13 horas e 5 minutos. Olha, hoje como tem o jogo da seleção brasileira, né? Tá todo mundo se preparando. 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E aí, olha só, olha só, fica só na expectativa, aguardando o jogo aí do nosso técnico Carlos Ancelotti, que com certeza vai trazer um resultado positivo para a nossa seleção nesse jogo contra o Haiti, tá certo? Açaí FM, deixa eu dar uma olhada por aqui pelo WhatsApp, continue mandando mensagem pra gente. Olha, valendo R$25, um Pix bem bacana. Quem acertar o placar do jogo, Brasil e Haiti. Olha, a Dona Maria, né? Dona Maria aí, ela tá dizendo que o jogo vai ficar 2-1, né, Dona Maria? E aí, entra em contato através do 93-992-33-2001. Mande aí o teu placar que eu vou falar por aqui. Mas atenção, a gente vai sortear esse Pix pra você amanhã, se mais de uma pessoa acertar, no programa das 6 até as 8 da manhã, que é o programa Acorda Para. Tá certo? Tá combinado?
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0: A tarde mais gostosa do teu rádio é por aqui com teu amigo Bruno Valente. Olha, daqui a pouquinho eu vou estar trazendo informação com relação a uma mulher. Ela morre atropelada na Transamazônica em Itaituba, no Pará. Tá certo? Daqui a pouquinho a gente vai estar trazendo, segundo as informações, né, que a gente acompanha por aqui, a senhora é a dona Luísa Moreira de Amorim. Ela tinha apenas 53 anos. Então, daqui a pouquinho eu vou estar trazendo completa essa informação.
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0: Opa, Dona Josi, Eric Lange, curte por aí, ó. Wesley Safadão, Paquei da Sex. Cadê meu amigo Tadeu? Tá por aí? Um grande abraço a vocês.

0: e Karim Gilmar.
1: Você é fã, meu amigo?
0: Sem moderação, amigo. Sextou sem moderação.
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0: os direitos são iguais, não é verdade? Aí a Simone Mendes, após o break, a gente rola um musicão bem legal. Olha aí, beleza, maravilha, que legal. Agora são 13h20, deixa eu falar um pouquinho aqui da Odonto Mix Clínicas Odontológicas. 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
0: Açaí FM, a Rádio Pai Dégua de ouvir, a minha Calha Norte, meu Marajó, tá todo mundo ligado com a gente por aqui na Rádio Açaí, né? Olha, deixa eu dar uma passada aqui no WhatsApp, tá valendo o Pix de R$25, quem acertar o placar do jogo entre Brasil e Haiti. Olha, o Átila tá dizendo aqui que o Haiti vai ganhar de 2-1 do Brasil. Portanto, esse aí é o palpite do Átila. Meu amigo Francinei do Grupo tá dizendo, Brunão, o Brasil vai ganhar de 3-1 do Haiti. Sou Francinei, José Francinei Alves de Gurupá. Portanto, vai participando, tá bom? Através do 93-992-33-2001. Uma participação importante. Coloque o teu placar aí. E amanhã às 6, a partir das 6 até às 8, a gente vai estar sorteando. Se mais de uma pessoa acertar o mesmo placar, beleza? Vamos estar sorteando aí esse Pix de R$25. Agora, se só uma pessoa acertou, beleza, vai levar na hora esse pixizão, viu? Boa tarde, meu amigo Bruno Valente, aqui é o Zeca da comunidade Arumanzal, tá com a música do Marons da Pisadinha, só pra curtir. Olha, o seu Zeca tá dizendo aí que o Brasil vai ganhar de 2-0, certo? Certo, aí o seu Zeca que manda, né? Alô, seu Zeca, como é que tá por aí? Tá tudo certo? Obrigado pela ótima companhia, garoto.
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0: O seu Zeca pediu, então a gente vai rolar os Barões da Pisadinha. Hoje é sexta-feira, sexta rotineira, hoje é dia, hein?

0: Obrigado, Léo Santana! Obrigado, Jé!
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0: 6 informações. Olha, mulher morre atropelada na Transamazônica em Itaituba, no Pará. Vamos acompanhar então essa informação. Olha, uma mulher identificada como Luísa Moreira de Amorim, de apenas 53 anos, morreu após ser atropelada por um carro na BR-230, a Transamazônica, como é conhecida, em Itaituba, no sudoeste do Pará. O caso ocorreu na quinta-feira ontem, dia 18, e a vítima morreu no local antes que pudesse receber atendimento médico. O motorista do veículo, ele fugiu logo após a colisão, sem prestar socorro e ainda não foi identificado pelas autoridades. De acordo com testemunhas, a mulher que estava sozinha na moto trafegava pela calçada. Quando o automóvel que vinha pela rodovia invadiu a área e atingiu ela. Vídeos divulgados nas redes sociais mostram o marido de Luísa após chegar aonde o acidente aconteceu. Ele entrou em desespero ao reconhecer o corpo da sua esposa. A polícia civil informou que o caso está sob investigação da seccional de Itaituba. As perícias técnicas foram solicitadas para ajudar a esclarecer a dinâmica do acidente. Além disso, os policiais realizam diligências na região para identificar o proprietário do veículo e localizar o condutor foragido. Portanto, essas são as informações que a gente traz para você aqui no programa Açaí na Veia.
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0: Olha aí, telefone continua liberado, 93-992-33-2001. Vai deixando o teu palpite aí valendo R$25. Olha, rapaz, o Paulo Souza. Boa tarde, meu amigo Paulo. Brunão, o Brasil vai ganhar de 1-0. É o Paulo Souza da Praia Grande. Continue mandando a tua mensagem pra gente aí, né? O teu palpite que a gente com certeza por aqui vai estar divulgando pra você.
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1: 1h55. 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

0: Você, eu também amo você, viu? Aqui é a Priscila Senna e Pabllo. Não me faça chorar, pelo amor de Deus, porque olha, eu vou logo tomar altas geladas logo após aí aquele choro maligno, né? Esse Pabllo eu vou te contar, cara. Tá certo, deixa eu mandar um grande abraço aqui pra Zenil, da Santa Rita, município de Juruti, né? Beijo no seu coração, obrigado pelo carinho, obrigado pela companhia e obrigado, é claro, pela atenção. 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
0: Olha, por aqui muita música, muita alegria. E hoje... Brasil. Hoje tem seleção brasileira. Então, daqui a pouquinho, a partir das 21h30, todo mundo ligado aí na tela. Vamos torcer para nossa seleção. E a gente está com uma enquete aqui. Você quer acertar o placar amanhã no programa de 6 às 8 da manhã, acorda parar. Eu vou estar aqui, Bruno Valente na voz, e a gente já vai aproveitar, né, para sortear aí esses R$25. O telefone está liberado, 93-992-33-2001, valendo R$25.
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0: Vamos curtir agora Sorriso Maroto, Quando é Amor.
4: Essa marcou gerações. Quem sabe solta a voz, canta com a gente assim, ó.

0: saudosa Marília Mendonça. Que música gostosa de ouvir, é só por aqui pela mais queridinha do Pará.
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0: Açaí FM, a Rádio Pai Dégua de Ouvir, passando por aqui para dar hora certa. Agora são 14 horas e 13 minutos. 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
0: Açaí FM, a rádio Pai Dégua de Ouvir. Hoje tem quem?
4: Brasil.
0: Hoje tem Brasil, né? Pela Copa do Mundo. Vamos lá torcer junto pela nossa seleção brasileira. É contra o Haiti. É de 4 em 4 anos a Copa. Então, vai se preparando. 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Obrigado pelo carinho da grandiosa audiência e companhia.
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0: Olha aí, não se perca no tempo, agora são exatamente 14 horas e 16 minutos na melhor. 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
3: Posso

0: coração, eu tô por aqui, viu? Até logo mais pra comandar o programa Zé na Veia, Ana Castela. Olha onde eu tô, aqui na mais queridinha do Pará.
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0: Olha aí, não se perdendo tempo, agora são 14 horas e 21 minutos. 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
0: Você tá mordida de amor por quê? Me conta. Pagode legal, só pra contrariar. Aumenta o volume.

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0: Olha essa aqui é do Adilson Ribeiro, Baby Baby.
1: Eu sou sincero.
0: Essa aqui não tem como relembrar, né? Aí do Clube Tubarão e Alenquer, do Clube Pica-Pau também. E aí na tua cidade, me conta aí o que que você relembra dessa música. Música gostosa é só por aqui pela rádio Açaí FM, o programa
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0: 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Agora são exatamente 14 horas e 45 minutos. Vamos lá prosseguindo com o nosso programa. Amanhã, às 6 da manhã, eu tô no batente. Tô por aqui pra trazer toda a alegria nas primeiras horas da manhã com o programa Acorda Pará. Só com musicão top, viu? E olha, ainda tem gente mandando mensagem. Deixa eu dar uma olhada por aqui pelo WhatsApp. Boa tarde, toca uma música do Nadson Ferinha. É, tô ligado no seu programa. É, também quero dizer que hoje o Brasil vai ganhar de 2-1. É a Daniele de Santarém, da comunidade Surval. Um abração pra você, Daniele. Beijo no seu coração. Vamos ficar na torcida que com certeza vai dar tudo certo.
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aqui, a gente vai finalizando o nosso programa e concluindo a semana com sucesso. Aí é o Lipe, né? Amor de fachada. Aí será que é de fachada mesmo? Pelo amor de Deus. E Brasilzão, daqui a pouquinho tem a nossa seleção brasileira ao vivo, representando muito bem aí o nosso país. Daqui a pouquinho tem Brasil e Haiti. A partir das 21h30, será que vai ter muita gelada hoje? Rapaz, não era pra ser um pouquinho mais cedo esse jogo, não? Pelo amor de Deus! Amanhã, 6 da manhã, eu tenho que estar por aqui no batente, rapaz! Ê, Brasilzão! Tô indo embora, viu? Beijo no teu coração, fique com Deus que eu tô indo com ele. Na segunda-feira, se Deus quiser, a gente volta por aqui pra comandar mais uma edição e começar tudo de novo a semana no programa Açaí na Veia. Amanhã, 6 da manhã, eu tô no batente até às 8 pra comandar o programa Acorda Pará. Já já tem ela, Natália Viana, e o programa Açaí Show. Tchau, tchau!

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2: 2:56.

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1: Oi, muito boa tarde. Tudo bem com você? Muito obrigada pela audiência de sempre aqui na nossa programação. Ó, já estou aqui contigo pra gente fazer acontecer nessa tarde maravilhosa de sexta-feira. Hoje, dia 19 de junho de 2026. Um beijão a você que tá na sintonia, tá no trabalho, você que tá viajando pelos nossos rios, pelas nossas estradas, tá indo agora, né, para o trabalho, né? Aí, vai na fé, vai naquela disposição, porque ainda dá pra bater meta, ainda dá de vender muito ainda no dia de hoje. Então, se prepara, viu? Porque também a nossa playlist tá de boaça pra deixar o seu astral ainda melhor nessa sexta-feira. E além de ouvir música boa, também você vai ficar super bem informado do que tá acontecendo na nossa região, no Brasil e no mundo. Aumenta o volume porque tá chegando eles. Turma do Pagode, Lancinho.
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1: 3:33, chegando para você uma edição do Açaí News, nessa programação especial do nosso Açaí Show, e trazendo informação para você que usa suplementos. Creatina e suplementos têm lotes recolhidos pela Anvisa. A Anvisa determinou o recolhimento de 11 lotes de suplementos alimentares fabricados pela Endlabs. A medida também proíbe a comercialização, distribuição e uso dos produtos afetados. E a decisão foi publicada nesta sexta-feira no Diário Oficial da União. Segundo a Anvisa, a fiscalização identificou uma série de irregularidades nos suplementos analisados. Entre os problemas apontados estão falhas na designação dos produtos, resultados abaixo dos limites mínimos ou das especificações declaradas, recomendações de uso em desacordo com as normas vigentes e ausência de advertências obrigatórias e também dificuldades na visualização das informações dos rótulos e o uso de alegações não autorizadas. De acordo com a agência reguladora, os produtos apresentaram inconformidades que podem comprometer a correta informação ao consumidor. No caso da beta-alanina, por exemplo, foram verificadas recomendações de uso fora dos limites autorizados pela legislação. Além disso, alguns suplementos apresentaram resultados laboratoriais incompatíveis com as especificações declaradas nos rótulos. Então, muita atenção se você faz uso de algum desses suplementos da Endlabs, verificar o código, o lote, né, específico. A maioria dos códigos, né, da creatina em pó com final 2025 são ali uma das creatinas que estão sendo proibidas de comercialização e também de uso, como também a beta-alanina em pó, a multivitamínicos e multiminerais em comprimidos revestidos, o BCA211 em comprimidos. Então a orientação em relação a esse desses produtos, né, para os consumidores, orienta que eles verifiquem os lotes, né, dos produtos adquiridos e suspendam imediatamente o uso caso possua algum desses itens listados, né, que eu acabei de falar a você. Cada desses, né, desses produtos que eu acabei de informar são 3 lotes. No caso da creatina em pó é o 0147-05-2025, 0285-05-2025, 0148-05-2025. Então fique atento, verifique e se tiver algum na sua casa, pare de usar agora mesmo. Agora são 3:36. Retorno com mais uma edição do Açaí News a partir das 4:30 da tarde.
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0: 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Muito obrigada pela sua sintonia. Onde quer que você esteja, você está na melhor. This Girl, ou seja, traduzindo, esta garota, o nome da música pra você curtir. Você que acabou de curtir, né, aqui na nossa programação do Açaí Show. E deixa eu mandar aqui um alôzaço para o José Francinei, que tá conectado, que tá curtindo nossa programação. Um beijaço, meu querido. Também mandar um super alôzaço para o Vitor. O Vitor Figueiredo, que tá sintonizado também, curtindo nossa programação em Santarém. Mandou uma mensagem aqui no Instagram. É isso aí, gente. Sintonize, participe. Peça sua música, mande o seu alô, que eu estou pronta para te atender com todo amor e com todo carinho. Mas agora, não sai daí, sabe por quê? Tá chegando agora os nossos parceiros de sucesso.
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2: 3h59.
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0: música boa é assim, ahá, Take On Me, aqui na nossa programação do Açaí Show.
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0: A maioral do estado do Pará, agora são 4 horas e 14 minutinhos. E aí, me diz aí, como é que tá já o clima pro jogo de hoje? Pois é, hoje tem jogo, hoje tem Brasil e Haiti. Hoje o povo que tava se reclamando da seleção na semana passada, agora tá todo mundo assim, inspirado, alegre, contente, esperando às 9h30 da noite para mais um jogo do Brasil. Diferente das outras Copas, eu vejo assim, um povo um pouco desestimulado, mas quando chega no dia, o povo veste a camisa, coloca seu bom short jeans e sai para os ambientes, né, para curtir, para acompanhar os jogos, para ver os lances, né, e assim. Vamos lá, vamos continuar com essa fé, com a animação, que vai dar tudo certo. Vamos aí emanar energia positiva para o nosso time, para que eles possam fazer um grande jogo hoje, que eles possam ganhar, que eles possam ter um bom resultado. A galera tá torcendo, a galera ali tá acreditando, apesar que a gente vê a preparação, a gente compara, né, com o nosso time, a preparação dos outros times, né, pode estar um pouco fora da nossa realidade, mas assim, eu acredito, viu, vai, tudo pode acontecer nessa Copa, inclusive nada, mas eu acredito que tudo pode se reverter e o nosso time vai trazer aí uma boa resposta para aqueles que não estão acreditando. E falando em Copa do Mundo, gente, hoje o nosso hino, o hino brasileiro, ele foi eleito o mais bonito da Copa, O hino brasileiro foi eleito mais bonito pelo Ten Athletic, que é uma seção esportiva da The New York Times, e o ranking publicado nesta sexta-feira foi elaborado pelo jornalista esportivo Tim Spear e analisou os 48 hinos das seleções participantes do torneio. E na avaliação do analista, né, do jornalista, o nosso hino, né, foi classificado como uma obra-prima musical. Dizendo assim, alguns hinos são canções medianas que ganham força pela forma apaixonada como os torcedores os cantam, como Olá, Estados Unidos, Escócia, né? Então, outros são verdadeiras obras-primas musicais, e não é mesmo? Brasil. E há ainda aqueles que não se encaixam em nenhuma dessas categorias e acabam servindo apenas como um bom momento para uma ida à geladeira ou ao banheiro antes do jogo, escreveu o autor no ranking, né? E o jornalista também destaca a introdução orquestral de 28 segundos como um dos principais diferenciais do hino do Brasil. E na sequência, né, do ranking, França e Portugal aparecem como o segundo e o terceiro melhores hinos da Copa de 2026. Já a Inglaterra ocupa o último lugar da lista. Gente, que pesado, viu? Mas é, gente, nosso hino é lindo, principalmente pelas letras, pela palavra, as palavras que tem em nosso hino. É bem colocada, né? Tem uma linguagem totalmente diferente, que eu acho muito lindo e enriquece ainda mais o nosso português. Então aí, trazendo curiosidades e informações da nossa seleção, do nosso hino. E ó, continuando na animação, tá? Porque hoje, se Deus quiser, vai dar tudo certo. Sucesso de M, lá vem Golaço.

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1: 4:30 no seu rádio. Muito boa tarde, chegando para você mais uma edição do Açaí News. Em 14 anos, mortes no trânsito por causa de álcool diminuem 19%. A taxa de mortes no trânsito relacionadas com o consumo de bebidas alcoólicas caiu para 19,5% no Brasil entre os anos de 2010 e 2024. A análise divulgada nesta sexta-feira, Dia Nacional da Lei Seca, foi feita pelo Centro de Informações sobre Saúde e Álcool, referência nacional no tempo. Um tema. Para se ter uma ideia, em 2010 o número era de 15 mil mortes, em 2024 foram 13.075 mortes. No entanto, o estudo pondera que a quantidade voltou a subir a partir de 2020, quando houve aí 11.600 pessoas mortas pelo acidente de trânsito devido ao uso de bebida alcoólica. Segundo a coordenadora do CISA, Mariana Tibés, a Lei Seca não deixou de funcionar e é uma legislação que serve de referência para o mundo ao reduzir os acidentes de trânsito e salvar vidas no Brasil. E a Marina explica que isso ocorreu porque, embora a fiscalização tenha aumentado nos últimos anos, as formas de burlar também ficaram cada vez mais sofisticadas. As pessoas conseguem se comunicar, usar aplicativos e saber onde estão acontecendo as fiscalizações. Além disso, ela lamenta que prevalece na população um senso de que é possível passar impune pela lei seca. Para conter isso, defende a intensificação das ações de fiscalização, o acesso ao atendimento de emergência e as ações de prevenção que alcancem especialmente o público masculino, o que mais morre no trânsito, né? E de acordo com a CISA, a partir de 2019, o uso de álcool é responsável por 36,6% das ocorrências no trânsito entre homens e mulheres, né? E o maior perfil de risco afetado pelas mortes são os homens mais jovens. E um problema é que a fiscalização convive com limitações, como o número de operações com uso de bafômetros e aumento da frota e de acidentes com motocicletas. Então, a informação para você em relação a este fato, que é muito importante trazer a público, né? É importante trazer esses indícios, né? Está diminuindo, porém, com a evolução da tecnologia, alguns fatores fazem com que aumente, né, esse percentual. Então, a informação para você, caso você for curtir o final de semana hoje, se for beber, não dirija. E se for beber, chame um coleguinha que não beba, dirigir para você, tá bom? 4:33, retorno com mais uma edição do Açaí News a partir das 5:30 da tarde.
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3: Sucesso de Suel e Grupo Menos é Mais, Vitamina C, ô coisa boa. Muito obrigada pela sua audiência, ouvinte. E agora chegando aqui um convite muito especial para você que é de Oriximiná, a comunidade Oiteiro, Baixo Trombetas, tem a honra de convidar você, sua família, seu time de futebol e o público em geral para participar do tradicional torneio e festa dançante que vai acontecer no dia 4 de julho. E se preparem, viu? Porque tem uma programação muito Pai Dégua. De manhã vai ter o jogo de abertura, né? Onde vai ter times que já estão confirmados. E o jogo vai começar às 8 horas da manhã. E cada time vai ter 10 jogadores. E as equipes que chegarem, né, antes da segunda rodada poderão participar desse torneio. Com a premiação desse torneio será, primeiro lugar, 4 caixinhas de cerveja. Segundo lugar, 3 caixinhas de cerveja. Terceiro lugar, 2 caixinhas de cerveja. E quarto lugar, 1 caixinha de cerveja. Já o torneio de dupla, que vai ser à tarde, que vai começar a 1 hora da tarde, às 13 horas, o primeiro lugar, R$2.000, segundo lugar, R$700, terceiro lugar, R$3.000 e quarto lugar, 2 caixinhas de cerveja. Em inscrição, 1 por R$40 e 3 inscrições por R$100. O encerramento da inscrição será às 5h30 da tarde. E a dupla que fizer mais inscrições ganhará 1 caixinha de cerveja. E não será aceita, né, vendas particulares neste dia do evento, no dia 4. Então, você é o convidado todo especial a estar presente neste evento maravilhoso. E festa do interior é muito bom. Sabe por quê? Tem festa durante o dia, né? Só ao vivo e também à noite. Durante o dia, quem vai estar cantando por lá vai ser o Foguinho, o Rei do Cabaré. E à noite será a banda Revelação Show e Tony Amaral 200 volts, hein? Então aí, você é convidado, anota na sua agenda e simbora pra comunidade Oiteiro.

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1: 5:52, chegando para você mais uma edição do Açaí News. Financiamento para motoristas de APP começa nesta sexta-feira. O Banco Nacional de Desenvolvimento Econômico e Social iniciou nesta sexta-feira, dia 19 de junho, as operações para os pedidos de financiamento por meio do programa Move Motoristas, a linha de crédito voltada a motoristas de aplicativo e taxistas. O montante previsto para a iniciativa é de 30 bilhões de reais. Trabalhadores interessados em aderir ao programa devem se cadastrar na plataforma disponibilizada pelo governo. Podem participar motoristas com cadastro ativo há pelo menos 12 meses, com no mínimo 100 corridas realizadas no período, na mesma plataforma e além de taxistas registrados em atividade. Os motoristas que tiverem o cadastro aprovado já podem procurar as concessionárias a partir desta sexta para dar início à análise de crédito. E o financiamento vale para os veículos novos, que custam até R$ 150 mil e atendam a critérios de sustentabilidade, como flex, híbridos flex, eletrônicos ou exclusivamente a etanol. Dos 30 bilhões previstos, 3 bilhões são reservados a financiamento para mulheres e outros 3 bilhões para taxistas. O programa oferece financiamento com taxa de juros de até 0,99% ao mês para homens e até 0,91% ao mês para mulheres. O prazo para o pagamento é de até 72 meses, com até 6 meses de carência. Para as mulheres, a iniciativa prevê ainda o financiamento de equipamento de seguranças adicionais. E como solicitar o financiamento? É super fácil. Cadastro: interessados devem acessar a plataforma oficial e autorizar o uso dos dados para análise de elegibilidade. Confirmação: o motorista receberá confirmação se está apto a participar via caixa postal ou gov.br em até 5 dias úteis. Escolha do veículo e da concessionária: após a habilitação, o trabalhador poderá escolher automóveis de até R$ 150 mil reais de montadoras habilitadas no programa Mover e procurar a concessionária para solicitar a compra. Contratação do financiamento: a instituição financeira fará análise de crédito e, caso aprovada, concluirá a contratação com as condições do programa. Então, a informação sobre esse novo benefício para você que é taxista, você que é motorista de aplicativo, ó, uma boa saída para você que é da Upgrade, que é propor conforto e segurança para os seus clientes. Então, aí, essa foi mais uma edição do Açaí News e eu retorno com a nossa última edição a partir das 6:30.
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4: 5h58.
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0: 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Você sabia que a decisão da Copa do Mundo de 1950 levou quase 200 mil pessoas ao estádio do Maracanã? O jogo entre Brasil e Uruguai permanece como uma das partidas mais emblemáticas da história do futebol. Um momento que marcou para sempre a memória dos torcedores. 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

sucesso de Red Hot Chili Pepper aqui na nossa programação. A Rádio Pai d'Égua de Ouvir, muito obrigada pela sua audiência, pela sua companhia. Ouvinte Açaí, gente, que demais. Chegamos a completar mais uma semana, com a permissão de Deus. Ó, muito obrigada por toda a audiência, por todo o carinho. Me despeço de você e a gente se reencontra no domingo, a partir das 8 horas da manhã, aqui na sua, na minha, na nossa Rádio Açaí FM, a Rádio Pai d'Égua, tá, meu amor? A maioral que te acompanha 24 horas por dia. Me despeço e fica o som de Plebe Rude. Até quando esperar?

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1: Muito boa noite, está no ar o meu seu Conexão com Deus, com muita alegria, com muita gratidão, com muito amor. Sextamos e estamos aqui. E vem aí muito musicão, louvores impactantes. E também nós vamos estar juntos, unidos, em um só propósito de fé, orando, atraindo os céus e os milagres. Tudo que Deus tem reservado para nós. E é bom demais, querido vinho. Saber que você está aí do outro lado, em sintonia conosco. Vamos bem dizer e orar a Deus, hein? Você sabe de uma coisa? Então nós vamos estar compartilhando uma porção poderosa da palavra de Deus. Nós precisamos, através dos nossos atos desinteressados de serviço, impactar outras vidas. Assim como o sal, ele é tão importante. Todos os dias ele causa impacto na vida das pessoas. Nós precisamos fazer a diferença em qualquer área que nós estamos inseridos. E juntos adoramos a Deus com Leandro Borges e Israel Salazar. Não há impossível.

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1: Tá chegando o dia de cura, milagres e poder de Deus. Seremos alimentados, nutridos espiritualmente com o poder da palavra de Deus e a presença do Espírito Santo. Vai ser amanhã, a partir das 19 horas, uma grande reunião de curas e milagres aí na entrada do ramal junto à Araninha. E você é o nosso convidado especial. Vai ser aí na casa da irmã Iracema, uma noite memorável, marcado, vai ser coisas grandiosas. A presença de Deus vai marcar muito em nossas vidas. Convide a sua família, convide todos e juntos estaremos em um só propósito adoracional, adorando ao Rei dos Reis e Senhor dos Senhores. Esse louvor vai para a irmã Rosilda, comunidade Fazendinha, vai para todos aí da comunidade Ascensão que estão em sintonia conosco, vai também para todos aqui do bairro Penta em Oriximiná. Deus abençoe, vamos cantar juntos e vamos orar agora e profetizar em todas as áreas com Gabriel Brito. Louvamos ao Senhor Jesus.

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1: E é dia de celebrar a vida, é dia de celebrar um século de existência. Se não me foge da memória, dona Ana, amanhã é o seu grande dia aí na comunidade Capituba e muita gente vai estar presente. Ela está fazendo um século, 100 anos de vida. Que coisa boa, parabéns por essa data show, essa data magna, magnífica, tão abençoada que Deus tem concedido. 100 anos de pura gratidão, 100 anos de muitas bênçãos, um século recheado, as mãos de Deus sobre ti, mulher de Deus. Nós estamos aqui muito agradecidos, eu já recebi tantos relatos que você é uma ouvinte assídua do Conexão com Deus. E queremos oferecer os louvores da sequência, que Deus abençoe. Mas vamos ouvir aqueles parabéns aqui do Conexão com Deus.

Deus, Criador dos céus e da terra, louvamos, bendizemos o teu nome. Obrigado por esse dia. Obrigado pela noite que chegou. Obrigado por essa oportunidade, Pai, de falar contigo agora. Obrigado pela vida de cada ouvinte que está em sintonia agora. Pedimos, Pai, uma manifestação de poder. Pedimos uma manifestação de alegria agora. Pedimos uma manifestação de cura. E graças te damos essas solicitações, esses pedidos, Pai, colocado no teu altar agora. Podemos sentir a tua presença nos tocar. A tua presença nos encher. Vai sentindo as mãos de Deus agora, dizendo: eu estou contigo. As mãos de Deus dizendo para você agora: eu estou fazendo obras, e obras grandiosas. Eu estou mudando a tua história. Eu estou concedendo aquilo que você tem pedido anos e anos. Ei, está se concretizando. Agradece e adore. Agradece e louve. Agradece e exalte o nome do Senhor Jesus, Rei dos Reis e Senhor dos Senhores. Eu quero ser bem rápido com você, poucas palavras. Mas eu pediria, eu quero lançar para você esse desafio. Leia todo o capítulo de Mateus, capítulo 5. Leia Mateus, capítulo 5. São tantos ensinamentos práticos, tantos ensinamentos. Se vivermos todas essas chaves que nos levam a um patamar, a um nível que toda família precisa ter, que toda empresa precisa ter, nós seremos tão diferentes e tão impactantes. Mas eu quero ler esse versículo como base do que queremos compartilhar e estamos compartilhando agora. Mateus 5:13. Vocês são sal para a humanidade, mas se o sal perde o gosto, deixa de ser sal e não serve para mais nada, é jogado fora e pisado pelas pessoas que passam. Olha Jesus ilustrando os seus ensinamentos, as ilustrações daquela época. E quando nós olhamos para dentro da palavra de Deus, nos remete logo qual é a função do sal: preservar, realçar o sabor. Todos os dias, no nosso cardápio alimentício, alimentar, a gente degusta o sabor do sal. Pode ser no café da manhã, o leite que você toma, o almoço, tantas coisas. E quando o Senhor Jesus, ele afirma: vocês são o sal. Você é o sal para a vida dos teus filhos. Você tempera a vida dos filhos. Quando você se torna referência para eles. Você tempera a vida da igreja. Quando você começa a se destacar, o teu sorriso é um tempero para quem precisa de um sorriso. A tua palavra, quando você digita no Instagram, no Face, em todos os endereços sociais que você usa se comunicando, seja sal. Seja sal para causar sabor naqueles que andam ansiosos, depressivos, tristes. Quando você é sal, você começa a impactar. Quando você entende o papel que você precisa desenvolver, o papel familiar, o papel como colaborador na empresa, na igreja, seja na política, seja em qualquer área que você esteja inserido,
quando eu entendo essas afirmativas e eu coloco em prática, você é o sal. A minha vida está causando sabor. As minhas atitudes, elas estão causando sabor. Será que a minha esposa está saboreando as minhas ações, as minhas atitudes? Será que os meus filhos, eles sentem esse impacto do pai que está desenvolvendo o seu papel? Será que eu, como apresentador, estou transmitindo algo que você está dizendo, ei, ele tem algo diferente, é o sabor do sal. É o sabor da presença de Deus. É o sabor da presença do Espírito Santo que age e opera em nossas vidas. Nós temos o relato da Luísa Inês. Pastor Teixeira, eu tinha uma vida apagada, uma vida sem luz. Eu tinha uma vida sem sal. Sabe, eu não transmitia alegria. Eu só transmitia fracassos. E quando eu abria a minha boca, eu ofendia. Mas eu decidi ler a palavra de Deus. Eu decidi viver a palavra de Deus. E eu ouvi de algumas pessoas me rotulando e dizendo, ah, você é tão apagada. Você é tão sem sal. E hoje eu sou uma pregadora da palavra de Deus. Hoje eu tenho uma família tão abençoada. Eu ensino os meus filhos os princípios, os valores, assim como o sal, ele é imutável. O seu sabor não vai mudar. Onde ele está, ele causa impacto. E hoje alguém fala assim, ah, você tem tanta vida. Ah, quando você abre a boca, você edifica. Quando você abre a boca, você abençoa. E eu estou vivendo na contramão, quando o mundo diz, ah, tem que desconstruir. Sabe aquilo que o mundo está chamando de errado? Mas quando eu olho para dentro da palavra de Deus, Senhor, eu te agradeço, porque as tuas afirmativas, a definição de Deus, ei, você não é o derrotado, você não é o sofredor. Ei, você não vai morrer de qualquer jeito, você é sal da terra. Você é luz do mundo. Ei, quando você entende essa missão, quando você decide cumprir esse propósito direcionado, o propósito que edifica, o propósito que causa impacto, o propósito que serve com atos de serviços desinteressados. Ei, alguém vai dizer, esse é o pai que eu preciso. A esposa vai dizer, eu agradeço, eu tenho um baita de um esposo. Eu tenho um baita de um profissional. Ei, como quando a gente entende a palavra e decide viver essa palavra, ela transforma as nossas vidas e age em cada um de nós. Queremos orar por você nesse momento. Senhor, nesse momento, Espírito Santo, Espírito Santo, te queremos, te quero, Espírito Santo. Vai saboreando vidas agora. Pessoas que têm vivido os seus piores dias de trevas, de angústia. Recebe a presença contagiante de Deus agora. Recebe a presença do Espírito Santo. Deus, queremos agora te agradecer. Que as tuas mãos estendidas estão abençoando, curando, operando milagres e maravilhas em nome de Jesus. E chegamos ao final de mais um Conexão com Deus e queremos agradecer pela sua honrosa presença em nome do Senhor Jesus, sua presença, audiência incrível, ouvindo junto conosco. Que Deus abençoe em nome do Senhor Jesus.

Aquele que começou a boa obra é fiel. Ele não é homem para que minta. Ele não é filho do homem para que se arrependa. Talvez quem

tô sentindo a presença de Jesus aqui nesse lugar.

0: vai fazer cumprir na hora.
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0: 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Você sabia que o mascote oficial da Copa do Mundo surgiu pela primeira vez em 1966 na Inglaterra? Chamado Willy, um simpático leão vestido com a bandeira britânica, conquistou os torcedores e iniciou uma tradição que continua até hoje. Desde então, cada Copa ganhou seu próprio personagem marcante. 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

0: 7h56.
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0: 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Você sabia que a Copa do Mundo de 1970 foi a primeira transmitida em cores para diversos países? Foi também a Copa em que o Brasil conquistou o tricampeonato com uma das seleções mais admiradas de todos os tempos. Uma combinação perfeita entre tecnologia e espetáculo dentro de campo. 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

0: 8h59.
1: 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As notícias do governo federal que movimentaram o país no dia de hoje.
2: Olá, boa noite.
3: Boa noite para você que nos acompanha em todo o país.
2: Sexta-feira, 19 de junho de 2026.
3: Vamos ao destaque do dia: redução do analfabetismo.
2: Pela primeira vez na história, a população com mais de 15 anos que não sabe ler e escrever é menor que 5%.
3: Metade do total de analfabetos é idosa, sendo que também pela primeira vez há menos mulheres que homens nessa condição. Gabriela Noronha.
4: Para fortalecer a educação de jovens e adultos e combater o analfabetismo no Brasil, em 2024, o MEC lançou um pacto nacional que aumenta as vagas nessa modalidade de ensino nos sistemas públicos.
2: E ainda, em Minas Gerais, presidente Lula anuncia investimentos em hospital de referência para o tratamento de câncer em Belo Horizonte.
3: E em novo Hospital Universitário de São João del Rei, para atendimento de média e alta complexidade, que vai beneficiar 54 municípios.
2: Você vai ouvir também combate às apostas ilegais.
3: Decreto assinado pelo presidente Lula vai permitir bloqueio de bens das bets irregulares e destinação do dinheiro para o Fundo de Segurança Pública. Graziele Bezerra.
5: Segundo o Ministério da Justiça e Segurança Pública, ao todo, 25 milhões de brasileiros apostam nessas plataformas, sendo que um a cada quatro deles aposta todos os dias.
2: Hoje, na apresentação da Voz do Brasil, eu, Mariana Jungmann e Luciano Seixas.
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